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0: Obrigado.
1: Obrigado, gente.
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0: vai trabalhar. Acorda, vida. Levanta, mundo. Acorda, mano. Levanta, região. Bom dia, bom dia, bom dia. São 5 horas, 1 minutinho, 5 e 1. Está no ar a alegria. Eu espero você. 19-3807-2237. Eu vou repetir, claro. 19-3807-2237 é o nosso WhatsApp. A sua mensagem, seu texto, seu áudio, seu bom dia, sua sugestão musical. Presta atenção, hein? Só se for música boa. Também não adianta ficar pedindo, toca essa música pra mim, toca essa, a mesma música, a música repetida, você não vai ouvir. E cuidado, hein, muito cuidado, porque hoje eu estou violento.
1: Deixou.

0: começando e começando muito bem, Tião Carreiro e Pardinho versus aos pés do homem. Olha a hora, gente, olha a hora. São 5 horas, 5 minutinhos, meu muito obrigado a você que tá no tapetão preto da vida. Meninos e meninas, mocinhas e rapazes, bom dia, bom dia. Ao policial militar, ao guarda civil municipal, bombeiros e seguranças, os nossos heróis, amoremos o dia. Bom dia na recepção, um aplicativo na portaria. Peraí, peraí, peraí.
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0: Olha a hora.
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0: Acorda! 5 e 5. Acorda! 5 e 5. O mais lindo comunicador do rádio, o mais bonito, o mais gostoso, o mais cheiroso. Sim!
1: Deixa o...

Parabéns, saúde e felicidade. Vamos aos agradecimentos. Menino Gosto. Menino João Pavan. João Empinadinho Pavan. Toma juízo, já.

Adriano Poli família. Ô, Adrianão, saúde, menino, saúde, prosperidade sempre ao lar em Curitiba. Bom dia, Paraná, bom dia, Curitiba. Um abraço ao menino Caetano. Muito frio. Ah, Caetano, vai lavar o bumbum no rio. Um abraço, fera, um abraço também ao menino Jair Fernandes, Espírito Santo do Pinhal. Bom dia,

0: abraço também e um beijo, claro, sempre com carinho, a menina Maria Voisac, ama Felipe Falcão, deixa eu te amar. Nossa, essa é triste. Essa é triste, rapaz do céu. Felipe Falcão, deixa eu te amar. Ei, vontade de tomar um venenão. Um beijão, Maria Voisac, saúde linda, saúde. Vamos finalizando aqui com as crianças. Seu Aluir, ô seu Aluir, ô dona Maria do Carmo, ontem foi aniversário da menina, né? Parabéns, saúde. Sobrou bolo de abacaxi pra nós aí? Sobrou bolo de abacaxi pra nós? Bom dia, bom dia.
1: Bom dia, Bidé. E as crianças aqui no modelo, graças a Deus, tudo bem? Já estamos acordados. Ô, Bidé, eu vou estar aí mais ou menos 8 horas, 8 e 15. Se for possível, a gente conversar um pouquinho aí. Que hora mais ou menos se você vai estar lá no Renan?
0: Ah, seu Aluir.
1: Se puder, pra gente conversar um pouquinho lá.
0: Seu Aluir, peço perdão, mas eu...
1: Deus te proteja aí.
0: Opa, obrigado, obrigado. Bom dia pro senhor, bom dia pra família, né? Tudo de bom aí, saúde sempre. Seu Aluir, vou ficar devendo, tá, senhor Aluir? Porque eu saio da emissora e eu vou para o meu outro compromisso profissional. Eu vou sair daqui, depois eu tenho um outro compromisso que eu tenho aí profissional na vida, né? Ó, no Renan, hoje, se eu passar... Vai ser rápido só no final da tarde, mas também acho que eu não vou nem conseguir hoje. Então, seu Aluir, dona Maria do Carmo, obrigado pelo carinho, beijão a vocês, saúde a essas crianças lindas, mas hoje, infelizmente, eu não vou conseguir. Peço desculpas, até mesmo perdão, tá bom? Beijão aí.
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0: 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Atenção, a natureza, aliás, tudo que nós precisamos, tudo que nós necessitamos, Deus colocou nesta terra, principalmente alimentos e também aí, né, que envolvam aos cuidados da nossa saúde. 2 cravos por dia podem fazer muito bem a você. O cravo tem o poder de controlar o açúcar no sangue, melhora o hálito, reduz gases, protege o fígado, combate bactérias e fungos, ajuda na concentração, fortalece a imunidade, melhora a digestão, é anti-inflamatório, reduz estresse e melhora o humor, combate o H. pylori. Atenção, vou repetir, controla o açúcar no sangue, melhora o hálito, reduz gases, protege o fígado, combate bactérias e fungos, ajuda na concentração, fortalece a imunidade, melhora a digestão, anti-inflamatório, reduz estresse e melhora o humor, combate a H. pylori. Ou seja, 2 cravos, apenas 2 cravinhos da Índia por dia já podem trazer significante melhora em nossa saúde. É claro que pessoas que estão sob tratamento devem permanecer na orientação médica.
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bom dia, bom dia. Cadeira de balanço, estamos ouvindo com Cravinho e Cravinho. Um abração pro meninão Leandro, Pascoalão e família. Bom dia aí, Leandrão, bom dia.

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0: Bom dia. Já falei, vou repetir, só as melhores.
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0: Bora!
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2: O galo cantou, o relógio marcou.
0: Vai! Vai! Vai trabalhar!

cidade, aqui você já sabe, o mais lindo, o mais charmoso, o mais gostoso, sem bafo e nem chulé. Nós vamos até às 8, se esteja você deitado, sentado ou de pé, vai ter que aguentar o bidê. Vamos lá, agradecendo mais uma vez a fidelidade, viu? Sim, todos os dias, graças a Deus, nos encontramos aqui. Valmir

da família, Maria Tereza Martins, bom dia, já já Marcião, aguenta aí, pescoço, a muralha do futebol, o paredão do primeiro de maio, o melhor goleiro da história, Júnior Fontane, Maria Guilherme, bom dia, o casal, bom dia, família, Antônio Arsufi, fala meninão, bom dia, parmeirense, me gerbe, ninguém segura mais esse verdão.

Tá bom. Vai lá, Miguel. Falou, Miguel, quando ele coloca aquele chapéu, eu vou à loucura. Para, Miguel. Para, Miguel. Valmir Formiga. Na história das tintas. Na enciclopédia dos pincéis. Ele é o Dom Juan. Ele é o Dom Juan. Por onde ele passa, a mulherada derrete. Um abraço, Valmir Formiga. Luiz Paió, bom dia, garoto, bom dia. Marcelo Victorino, meu Deus do céu. E a linda menina Maria Voisac. Bom dia, bom dia, bom dia. Mais uma vez, obrigado ao garotão João Pavan e família. Um abraço ao Josenildo, direto José Bibaia. Bom dia, bom dia, bom dia. Pera aí, deixa eu voltar aqui. Isso, isso, isso. Jair Fernandes, um abraço. Leandro Pascoalão, um beijo à família. Ao nosso querido Adriano Poli, família, bom dia. Caetano, direto de Curitiba. Seu Aluir, a dona Maria do Carmo, perdão, seu Aluir, perdão. Mas temos outros compromissos profissionais aqui no dia. Um abração aí também pra Linda e um beijo pra Dulce. Dulce, quem? Quem? Irineu, cara. Bidé, toca a vaquinha Salomé. Saudado João Bortolotti, rapaz. Quermesse do Padre Chico, bairro Ribeirão. Aí tinha uns 14 anos, rapaz. Ia na barraca do coelho. Mas naquela época nós falava coelho. Aí ia na barraca do coelho. Ai, saudade daquele vinho licoroso, rapaz do céu, cada porre. Minha mãe queria matar. Falava, meu Deus do céu, vai começar a quermesse. Esses meninos vão na barraca. E a vaquinha Salomé, o DJ era o João Bortolotti. Ei, João Bortolotti. Aquela época que era DJ, né? Nossa senhora. Aquele vinilzão era John Lennon e Imagine. A vaquinha Salomé tinha uma outra lá. Como é que era a outra música que tocava? Acho que era o Odair José, não lembro mais, rapaz. Nossa senhora, que saudade, Deus do céu, viu? Ai, Luizinho, vai trabalhar, Luizinho! Vai trabalhar, Luizinho!

todos os dias. E hoje não será diferente. 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Vamos aguardar. 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Um abraço também. Que hora que agora? 5h48. 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

0: 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Atenção aí, porque hoje tem decisões. O futsal de Amparo chegou na reta final, chegou o grande dia. 31 de julho, no nosso querido, no templo do esporte de toda a região, o nosso bolão vai ser o palco mais uma vez das grandes decisões. 19 horas, Resenha e Milão, pela terceira divisão, entram em quadras. Depois de uma campanha entre sobes e desce, mas estão na finais e está na final da série bronze, a terceirona, Resenha e Milão em quadras, 19 horas. Na sequência, terminou, premiou, na sequência vem a série prata. Aliás, duas equipes que poderiam estar na decisão da ouro, com toda certeza. Mas, devido ao alto nível da competição, devido ao alto nível da disputa, estão na prata. São detalhes. Silvestre 4 e Dinamo entram em quadra para definir a prata segundona e a grande decisão. Dois gigantes do futsal de Amparo se confrontam em quadra. Claro, a torcida vai estar presente. O apoio é importante, o incentivo é necessário, mas o respeito é a fórmula de uma vida com sucesso. Camanducaia e Maiorais. O galo do Jardim Camanducaia vai estar em quadra com a força de sua torcida. E o Maiorais traz a experiência. Um detalhe, no ano passado, o tirou do título e foi o vice-campeão. Mas hoje, pode, quem sabe, resgatar a história. 19 horas, em Amparo, no Bolão, decisões do futsal. Aliás, o mais alto nível do futsal de toda a nossa região.
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2: Bom dia, 6 horas.
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0: Grande garoto, Márcio Fanelli, Andradas, Minas Gerais, e a menina Tereza Martins, sua esposa. Bom dia. Bom dia também para nossa querida e maravilhosa, sempre, sempre, sempre. Peraí, 6:06. Um abraço a Varginha, Minas, Valmir Bonifácio. Um abraço, Valmir. Um abraço também ao nosso querido Aparecido, Niquelândia, Goiás. Solange Zanini, bairro Pinheirinho Amparo. Bom dia, linda, bom dia. Tudo de bom para você. Isso, linda. Essas músicas, deixa eu só dar uma explicada ao ouvinte aqui. As músicas de cunho religioso são nos horários específicos da emissora, tá? Por gentileza, então, aí a compreensão. Músicas de cunho religioso é nos horários. Tem o padre Marcelo Rossi, tem o Frei Gilson, e entre aí outros, né, participações. Neste horário, estamos ao sertanejo. Bom, um abraço, bom dia, obrigado pela compreensão, Solange Zanini. Um abraço ao Fala Fala, já no ar também, a compreensão de todos, tá? Um abração, bom dia. Vamos lá? Nosso encontro com Deus está no ar. 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Encontro com Deus. 6:08, 31 de julho. Está. Já começou. Mais uma oportunidade maravilhosa. Deus nos dá todo santo dia a oportunidade de você viver aquilo que você deseja. Pense que liberdade. Mas orar é preciso. Quando se fala em oração, você precisa unir o seu orar com a sua ação. Quando se fala em persistência, perseverança, é a mesma coisa. Quem não se move, quem não se mexe, não alcança. Agora, cuidado, muito cuidado. Não estamos aqui para o mal. Não estamos aqui para a ganância. Não estamos aqui para a avareza. Não estamos aqui para a luxúria. Cuidado com o que você está fazendo. A vida é sua. Existe a liberdade que Deus dá. Mas a justiça de Deus, ela é justa. A dos homens, os advogados, os juízes, né? A sequência aí, enrolam, vai anos e anos e anos. Mas a de Deus, na hora certa, no momento exato, a punição, a sentença vai acontecer.
1: O anjo do Senhor anunciou a Maria, e ela concebeu do Espírito Santo. Ave Maria, cheia de graça, o Senhor é convosco. Bendita sois vós entre as mulheres, e bendito é o fruto do vosso ventre, Jesus. Santa Maria, Mãe de Deus, rogai por nós, pecadores, agora e na hora da nossa morte. Amém. Eis aqui a escrava do Senhor. Faça-se em mim segundo a vossa palavra. Ave Maria, cheia de graça, o Senhor é convosco. Bendita sois vós entre as mulheres, e bendito é o fruto do vosso ventre, Jesus. Santa Maria, Mãe de Deus, rogai por nós, pecadores, agora e na hora da nossa morte. Amém. E o Verbo se fez carne e habitou entre nós. Ave Maria, cheia de graça, o Senhor é convosco. Bendita sois vós entre as mulheres, e bendito é o fruto do vosso ventre, Jesus. Santa Maria, Mãe de Deus, rogai por nós, pecadores, agora e na hora da nossa morte. Amém. Rogai por nós, Santa Mãe de Deus, para que sejamos dignos das promessas de Cristo. Oremos. Derramai, ó Deus, a vossa graça em nossos corações, para que, conhecendo pela mensagem do anjo a encarnação do vosso Filho, cheguemos, por sua paixão e cruz, à glória da ressurreição. Por Cristo nosso Senhor. Amém. Glória ao Pai, ao Filho e ao Espírito Santo, como era no princípio, agora e sempre. Amém.
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0: Alô, Arthur, Tuiuti, bom dia, bom dia, bom dia.
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0: Alô, cantor, o relógio marcou. Vai trabalhar. Acorda, levanta, olha a hora. 6:20. É o seu dia.
2: Feliz aniversário.
0: É o seu dia.
2: Feliz aniversário.
0: Parabéns. Toda a saúde, toda a felicidade do mundo. 31 de julho. É o último dia do mês. Mas não sei se também não vai ser o último da vida. Eu tomo cuidado. Vamos agradecer a galera doida. Vamos agradecer os meninos e meninas. Esta galera que faz com que tudo aqui aconteça com muito mais alegria. Peraí. Deixa eu ver aqui. Natal Filho. Um abraço, menino bonito. O rádio você já sabe, né? 80% é mentira, 20% é imaginação. Menino bonito esse Natal Filho, ó. Para de ficar cobrando os outros na rua aí, viu? Vai trabalhar, tá? Um abração, mais uma vez obrigado ao nosso querido Migerbe, Alexandre Oliveira, um abraço, fera. Obrigado, Solano.

Itapira, Edson Dorigatti, obrigado. Também ao Edson, isso, no Silvestre 4, o melhor lateral direito da história de Amparo. Bom dia, garoto, bom dia, garoto. Um abraço pra você. Ah, uns parabéns aqui, meio atrasado, mas pro meninão Zé. O Zé Passarela, muitos e muitos anos na, no setor de saúde, na ambulância de Amparo, né, motorista. O Zé Passarela, parabéns, menino, parabéns, saúde, garoto. Vamos finalizar aqui. Um abraço ao menino Luizinho, família, obrigado. Irineu Carra, vai trabalhar que é bom, vai trabalhar. Sérgio Piccolo, bom dia. Arthur Induiuti, bom dia. Valmir Bonifácio em Varginha, fala, fala, fala, fala, fala, fala, fala, fala, fala, fala. Um abração pra você, menino. Mas obrigado mais uma vez. Ó, Aparecido está em Niquelândia. Quem também tá trabalhando, diz que tá trabalhando.

0: Bom dia, 6:30.
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0: Bom. Ei, você, bom dia, família, bom dia.
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0: Quer saber? Bom dia pra todo mundo.
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0: 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Meu Deus do céu, deixa eu dar um abraço antes aqui, peraí só um instantinho, né? Ao menino Cícero, grande Cícero do bar, lá o padroeiro, um abraço Cícero, Tico Bantim, bom dia lindão, um abraço também para o Paina, é um lindão hétero, tá? Sim, um abraço, também não tem nada contra, cada um gosta do que gosta, tem uns que gosta da, fazer o quê? Tem uns que gosta da gelatina, tem outros que gosta da rapadura, que seja feliz. Um abraço, Tico Bantim, um abração pra você, Paina, Paina, um abraço, viu? Ô meninão, Pedro Pires, grande Pedrão, nossa senhora, ter o Alan da moto de genro não deve ser fácil, hein? Um abraço, seu Pedro, um abração não, aí um beijão pra linda Regina Teixeira Galo, bom dia, Rê, bom dia, saúde sempre aí, dá um beijão na família, viu? Paulo Roberto Gonçalves, um abraço, obrigado, não esqueci mais ninguém, deixa eu dar uma olhadinha rápida aqui, é claro que daqui a pouco, bom, Matheus, né? Uma ansiedade, uma incerteza, um abração, saúde, mas é menino. Com o tempo ele aprende, daqui uns 200 anos fica bom. Ah, deixa eu ver quem mais está com a gente aqui. Um abraço ao Benedito Jardim Brasil. Té Bermiro, né? A caminhonete do amor. Um abraço, Té. Saúde, saúde. A linda Denise Firmino em Arcas e Família. Bom dia, lindona. Obrigado. Obrigado mesmo, tá? 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Um abraço, Mercado Bartisciotto, tudo de bom aí, gente, abração ao Renan. Renan, essas horas, 6:37, tá fazendo amor. Deixa o meninão fazer amor, deixa lá. 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Atenção, eu falei, né? Informações a você que possui animais, gatos e cães. 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

0: programa O Tempo. 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O clima, antes um beijão para a linda Regina Teixeira Galo, um abraço e um beijo ao Rogério e a Terezinha em Pedreira, bom dia, é um abração também, ouviu só? Essa musiquinha aí é ruim também. Um abraço. Um abraço. Ô, musiquinha. Ela vai tocar aqui, mas se comprovar que é ruim, nós vai parar no meio. Já tô avisando. Pelo amor de Deus. Cláudio. Cláudio Mineiro Itatiba. Bom dia, Cláudio. Tudo bom aí? Como é que você tá, Cláudio?
1: Opa, beleza. Bom dia, meu amigo Pitu. Aí, tudo bem aí, garoto? Tudo aí. Na paz? Um grande abraço aí, Cláudio Mineiro Itatiba. Bom dia.
0: Bom dia, não, pra você ver, ó.
1: Opa, beleza. Bom dia, meu amigo Pitu. Tudo bem aí, garoto?
0: Eu vou falar o quê pro Cláudio, né? Atenção, Cláudio. Bom dia. Bom, quer dizer, Cláudio, boa tarde. Boa tarde, boa tarde. Um abraço, Cláudio Mineiro Itatiba. Saúde, menino. As meninas velhas virgens indígenas não erram. As meninas velhas virgens indígenas não erram. O clima, o tempo. Hoje, sexta-feira, o último dia do mês de julho. Sol, nuvens, sol, nuvens, sol, nuvens. A temperatura segue em elevação. Nesse momento, 14 é a sensação térmica, 14, e vai a 28. Amanhã, sábado, deve se manter. Agosto, domingo, deve se manter. Portanto, mudanças ou uma bagunçada a partir de segunda-feira, ok? Sexta, sábado e domingo permanece como esteve ontem. Brás! Playlist do Chifre chegou. Ai, vai judiar de nós.
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0: Mato Grosso e Matias. Não adianta, viu? Não tem um pingo de paciência. Não vou falar nem quem é. Não tem um pingo de paciência. Meu Deus.
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0: Cidade. Ô garoto Zelão. Ô gatão. Ô meninão do Vale Verde. Bom dia, Zelão.
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0: O galo cantou, o relógio marcou. Vai, vai.

nosso garoto. Tem o Rogério em Pedreira, junto com a linda menina Terezinha. Obrigado pelo carinho, beijão a todos. Ademir Tosco, Ademir Tosco, trabalhar. Um abraço mais uma vez ao seu Pedro Pires. Paina, paina, me chama pra roça. Me chama pra apanhar café. Um abraço ao

abraço pra você, garoto. Deixa eu ver quem mais tá nesse primeiro bloco. Antônio Arsuvi, bom dia. Valmir Casotti, Deus do céu, mas igual trabalharam. Peraí, vamos para o segundo bloco. Atenção, Carlão, portaria do edifício Amparo, bom dia, menino. Matheus, ai Deus, o que eu fiz, não? O que será que eu fiz? Bom, é a vida, são os desígnios, não tem jeito não. Bora aqui, deixa eu agradecer mais uma vez. Vambora aqui, peraí onde eu parei aqui, ó, aqui, ó. Daniel Armelini, trabalhar. Leonardo Levê, trabalhar. A linda Josana Gonçalves, bom dia. Vicentini Pinturas, vamos trabalhar. Meu, não vem com esse negocinho de ficar pintando rodapé, que não é comida não. Eu gosto de pintar aqueles prédios, 200 andar, na escada, sem cinto de segurança, né? Você passa o pincel assim na parede, você olha do lado, dá o Vicentini passando a brocha.

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Opa, que não, abraço, garoto. Denise Firmini Acadas, bom dia. Té Bermiro, esse é o único que ainda faz amor. Um abraço, Té. Um abraço ao Benedito no Jardim Brasil. Peraí, deixa eu separar uma música aqui. Se eu não tocar essa música, eu vou ter problemas, porque hoje é uma data especial. Peraí, deixa eu só separar aqui, gente. Só um instante, por favor. Senão vai dar problemas aqui, senão vai atrasar aqui. Pronto, tá separado. Terezinha e Pedreira, bom dia, lindona. Rogério, não. Lacataca, lacatica, lacatoca, lacatica, lacataca, lacatoca, lacatica, lacataca, cai fora. Cláudio!

0: Isso. Não, não vem com esse negócio de amizade, não. Ai, aquela gôndola do Guarani. Ai, aquele bolo de cenoura do Sudia. Nossa. E as trufas de São Paulo. Você olha pras trufas, elas derretem na boca. Oh, dele. O Gustão trouxe mais também. Então agora é só pra Melissa. Agora é só pra Melissa. Nunca vi coisa igual. Té Bermiro, um abraço, Té. Goiano, um abraço. Ui, não podia esquecer, rapaz. Ela é sustenta a Rose. Oh, meu Deus do céu. Ai, caramba, tá dando branco aqui agora. Eu passei ontem perto lá. Esqueci o rei da chupeta. Esqueci, rapaz. Deu branco agora a Rose. Ai, Deus do céu, ele é pescador. Gosta, é mecânico, faz chupeta. Esqueci. Vamos trabalhar, gente. Aliás, agora eu quero falar uma coisa aqui. Falar um negócio. Prestem bem atenção. Pelo amor de Deus, eu peço a você que está me ouvindo agora. Se por um acaso você é pedreiro, se você for bater uma laje hoje, mas laje daquela raiz, hein? Não vem com esse negócio de chamar o Alex ao concreto do amor, que não adianta nada. Chamar caminhão, cimento temperado, sei lá como é que faz as coisas, eu não sou disso não. Eu quero laje, onde nós coloca areia no asfalto, vem com as carriolas de pedra, joga o saco de cimento, já rasga na enxada, vem com a água, e ó, se não tiver enxada, eu amasso na mão. Eu faço na mão, eu quero trabalhar, eu quero bater uma laje.
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0: Multidão.
1: Bom dia, bom dia. Só as melhores. 7h23, Zé do Rancho e Zé do Vinho. 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Hoje é o grande dia no futsal. Aliás, o mais forte futsal da região é Amparo quem tem através de suas equipes. E hoje é a grande decisão, ou melhor, as decisões, às 19 horas, no Bolão, o templo do esporte de toda a região, acontece hoje, às 19h, Resenha e Milão, a decisão da terceirona, a partir das 7, na sequência, vem a segundona, vem a série prata, Silvestre 4 e Dínamo, na sequência tem a grande decisão da série ouro, dois gigantes do futsal, Jardim Camandocai e Maiorais. Tudo com muito respeito, tudo com muita paixão, tudo com muita garra e dedicação, e que tudo seja sempre definido nas quatro linhas. É a decisão do futsal Amparo hoje, no Bolão. Ah, sim, tem Varziano, claro que tem. O final de semana traz Varziano, sim, gente. É em Três Pontes, mais uma vez, em Três Pontes. Peraí, deixa eu só abrir aqui. Peraí, deixa eu aqui, ó. Aqui, perdão, aqui. Tem Varziano, sim. Os jogos vão acontecer no distrito de Três Pontes, domingo, a partir das 8h30 da manhã. Tem dois jogos pela Série Prata. Aqui está, deixa eu ver aqui, aqui ó. Às 8h30, CSKA Planalto e Tubarões. Às 10, Amigo do Silvestre e Silvestre Vila. O esporte em Amparo, muito em breve. Vamos trazer detalhes na próxima semana. Vem aí, o Sul-Americano de Patinação Artística. Estados Unidos, Argentina, Paraguai, Chile, Venezuela, Brasil, todos vão estar em Amparo para o grande e, como sempre, gigante Sul-Americano de Patinação Artística. Mais uma vez, o Circuito das Águas, a região de Campinas, é escolhida para ser o palco desta grande competição, trazendo aí mais de 10 países para Amparo, no foco do Brasil, no foco da América do Sul.
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0: Bom dia, 7:30.
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0: Bom, bom, bom dia.
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0: Bom dia.
2: Bides.

Responde. Terezinha Siqueira, Jardim Brasil, ao esposo, à família, pra todo mundo aí, linda. Muito obrigado, Peão Carreiro e Zé Paulo. 7h36. Agora o espaço é da gratidão, é do agradecimento da semana. Mais uma vez, obrigado.

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0: sem a parte da mecânica, sem a parte elétrica, sem as baterias, sem a retífica de motores, a revisão, conversa lá. Conversa. Pode ir, fique à vontade. Se você vai escolher ou não vai, aí depois a gente se entende. 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

0: agradecer você.
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0: Lugar.

0: trabalhar. Acorda, levanta. Ai, que gostoso. Gente, Marina, Stephanie, família, bom dia, linda, saúde a todos, obrigado pelo carinho. Gente, a vida é única e ela sempre segue, independente da estrada, do caminho, da jornada, das pedras, das tristezas, a alegria, as conquistas, as derrotas, as vitórias, enfim, ela não para. Mas não tenha medo, não tenha medo, porque todos nós, todos, sem exceção, temos um Pai maravilhoso. Por que que Deus é maravilhoso? Porque Ele é justo. Deus não é bom. Não pense você que é um senhor velhinho, de cabelos e barbas brancas, sentado num trono. Não. Não. Deus é justo. Faça o certo para não dar errado. Não faça o errado porque não vai dar certo. Essa é a lei da vida. E Deus é a justiça divina. Ninguém, sem nenhuma exceção, vai sair daqui sem a sua sentença. Deus é a justiça divina.
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Valeu! Tchau, tchau, meu muito obrigado a cada um de vocês, gente. Me deixou a alegria do rádio, a maritaca da madrugada, o fofoqueiro oficial de Amparo. Fica por aqui. Meu muito obrigado a cada um pela companhia. Saúde, saúde, saúde e prosperidade. E não se esqueçam, se Deus permitir e a direção deixar, na segunda a gente volta para ficar juntos em 88,1 FM. Na sequência, Padre Marcelo, Menino Vini, Garoto Bitu, o Fera Kelvin.

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0: São Paulo aos Romanos, capítulo 8, versículo 28 até o fim. Sabemos que Deus age em todas as coisas para o bem daqueles que o amam, dos que foram chamados de acordo com seu propósito. Pois aqueles que de antemão conheceu, também os predestinou para serem conformes à imagem de seu Filho, a fim de que ele seja o primogênito entre muitos irmãos. E aos que predestinou, também chamou. Aos que chamou, também justificou. E aos que justificou, também glorificou. Que diremos? Pois, diante dessas coisas, se Deus é por nós, quem será contra nós? Aquele que não poupou o seu próprio filho, mas o entregou por todos nós, como não nos dará com ele e de graça todas as coisas? Quem fará alguma acusação contra os escolhidos de Deus? É Deus quem os justifica. Quem os condenará? Foi Cristo Jesus que morreu, e mais, que ressuscitou, está à direita de Deus e também intercede por nós. Quem nos separará do amor de Cristo? Será tribulação? Ou angústia? Ou perseguição? Ou fome? Ou nudez? Ou perigo? Ou espada? Como está escrito, por amor de ti, enfrentamos a morte todos os dias. Somos considerados como ovelhas destinadas ao matadouro. Mas em todas essas coisas somos mais do que vencedores por meio daquele que nos amou. Por isso estou convencido, diz São Paulo, de que nem morte, nem vida, nem anjos, nem demônios, nem o presente, nem o futuro, nem qualquer poderes, nem altura, nem profundidade, nem qualquer outra coisa na criação será capaz de nos separar do amor de Deus que está em Cristo Jesus, nosso Senhor. Palavras de fé, olha, as pílulas de fé e sabedoria. Pandinha. Respira e solta o ar. Fala com nosso Senhor.
1: Pílula 57. Coloquei a minha confiança em pessoas e me decepcionei. Como superar isso? Lemos em Salmos 118, 5, 6, 8, 9, 14. Na tribulação invoquei o Senhor. Ouviu-me o Senhor e me livrou. Comigo está o Senhor. Nada temo. Que mal me poderia ainda fazer um homem? Mas vale procurar refúgio no Senhor do que confiar no homem. Mas vale procurar refúgio no Senhor do que confiar nos grandes da terra. O Senhor é minha força, minha coragem. Ele é meu salvador.
0: Eu preciso, você precisa, nós precisamos de inteligência emocional. Mário, pilas de fé e sabedoria agora.
2: Pílula 94. Sou assaltado por medos e pensamentos negativos. O que devo fazer quando isso acontecer? Leia Atos dos Apóstolos, capítulo 27, versículo 34b. Porque nenhum cabelo da cabeça de alguém de vós perecerá. O que Deus prometeu no passado, hoje ele atualiza e promete para você. Nada de mal te acontecerá, porque tudo está na soberania do controle de Deus. Se ele te permite passar por alguns desafios e dificuldades, é porque isso vai te fazer mais parecido com ele. Por isso, confia nele. Ele é confiável. Ele é Deus.
0: Seu Antônio Rossi, que saudade, que a gente conversava tanto sobre isso. Quando não é bênção,
1: é lição.
0: E a lição, Mário?
2: É uma bênção, padre.
0: Prepare-se, programa de hoje Vocês já sentiram, né? Unção pura. Já voltamos.

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2: 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A Palavra de Deus, as Sagradas Escrituras, mas não é como o padre fala, para deixar decorativa, é para ler, reler e beber da Palavra de Deus.
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4: Deus que rompe cada corrente, Deus que entra no impossível e age.
2: Vamos lá, pessoal, vamos em frente, a cada dia aprendendo, a cada dia crescendo, a cada dia crescendo como seres humanos, através do aprendizado, através da Palavra de Deus e de tudo que Jesus tem por nós. Ontem na missa o padre falou uma coisa que eu achei fantástica, que ele falou assim: a gratidão é o antídoto contra o veneno da inveja. Eu achei muito legal isso daí, porque ontem, Pandinho, eu conversei com uma pessoa que eu tenho por ela um apreço muito grande, gosto demais dela, e essa pessoa conseguiu um trabalho.
3: Oh, glória a Deus, valeu.
2: Só que olha só, Pandinha, olha só como são as coisas. No trabalho pediram o quê? Documentos.
3: Normal, né?
2: Normal.
3: Admissão, né?
2: E pediu pra abrir uma conta, certo? Pra receber o salário.
3: Certo.
2: Ok?
3: Certo.
2: A pessoa tava muito brava, porque ia ter que fazer, tirar xerox de documento, ia ter que ir no banco. Eu falei assim: mas como assim? Você acabou de conseguir o trabalho. Por que você tá brava?
3: Fica feliz. Você deu uma graça,
2: agradece, né, fica contente, gente. Então, pessoal, vamos ser mais gratos pelas coisas que acontecem na nossa vida. A gente tem que ser grato. A gente às vezes fica, a gente se prende em algumas coisas, às vezes não enxerga que a gente tem muito a agradecer, hein, Pandinha?
3: Você falou tudo, Mário. Você foi muito feliz aí, Deus abençoou você, te ungiu. Porque assim, nós seres humanos, vou colocar eu, você, todo mundo, não tem, não escapa ninguém. Nós potencializamos mais as coisas ruins do que as coisas boas.
2: Sim.
3: Entendeu? Estou aqui, estou vivo, estou respirando, estou falando com vocês.
2: Graças
3: só
2: a
3: tenho
2: Deus.
3: Que agradecer. Ah, aconteceu alguma coisa aqui no estúdio, deu alguma coisa errada, parou a mesa de som. Graças a Deus.
2: Graças
3: também.
2: A Deus.
3: É tudo, tem que dar glória e graça.
2: Foi o que a gente acabou de falar. Se não é bênção, é lição. E a lição é sempre uma bênção. Porque a gente cresce, a gente aprende, a gente se fortalece, pessoal.
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2: Vamos lá, meus amigos, falando agora da creatina, a creatina da Meta Suplementos. Ontem eu tomei a minha creatina, coloquei no meu copo d'água, mexi, tomei, eu tenho tomado todos os dias, e a minha mãe é muito indisciplinada em relação a medicamento, em relação a tratamentos, então eu tenho que pegar no pé dela todo dia, e eu tomo com ela até pra fazer com que ela tome também, e tá me fazendo muito bem, viu, Pandinha?
3: Mas você tá falando todos os dias, você é disciplinado, Mário.
2: Eu sou.
3: Tá falando que todos os dias você tá tomando, disciplinado, e ela tá seguindo o teu exemplo.
2: Amém, amém.
3: E outras pessoas querem fazer isso também, pode ter certeza, viu? E como que faz para fazer?
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5: Ao vivo. Que missa ontem, meu Deus, que missa. Eu quero que seja assim, cada Mário, dá gosto, né? Dá gosto. Não,
2: que
5: estar
2: missa
5: lá no
2: linda,
5: santuário. Padre.
2: Missa Nossa. Linda mesmo.
5: Que missa, que missa. Mas falando que missa, vamos lá para nossa último dia. Estamos ao vivo. De julho, Mário, como está voando, Mário. E lembrando, agora, amanhã, vamos lá, amanhã, aliás, daqui a pouco, 9:30, é coroa, terço, né, coroa, terço de São Miguel Arcanjo, Pandinha!
3: Padre,
5: coroa. Ontem eu não consegui falar, porque foi tão lindo, e nossa, a Kátia foi demais, que bênção, né? Que Deus abençoe e proteja a Kátia, tá? Mas, vamos lá, como que eu faço no YouTube?
3: 9:30, coroa de São Miguel, no YouTube. Você que não se inscreveu ainda, vai lá, se inscreva no canal e verifique, assim como o nosso...
5: Como aqui, que eu me inscrevo no canal? Vai, a pessoa não
3: entra,
5: sabe,
3: no YouTube, digita lá, Padre Marcelo Rossi. Vai aparecer lá o canal do padre, PE Marcelo Rossi. Embaixo do PE Marcelo Rossi tá lá, inscreva-se. Você clica lá, se inscreve no canal. Ah, agora o detalhe mais importante que a nossa amiga Ângela nos ensinou.
5: Isso.
3: Verificar se o sininho está ativo.
2: Está ativado.
3: Mas que é o sininho, Pandinha? Que é o sininho, Mário? O sininho é para você receber a notificação. O padre começou, deu start lá ao vivo, você recebe a mensagem que está no ar a coroa de São Miguel.
5: E um detalhe só, não só...
3: E curtir, lá, né, padre? Curtir, você pode compartilhar.
5: Isso eu esqueci de falar, tá? Curtir. É que eu essa palavra curtir, entender pra mim. Curtir, compartilhar. Então, bom, fica aqui essa dica.
3: Fala igual o ouvinte falou aqui, viu, padre? Não é terapia, é terapêutico.
2: É terapêutico,
5: mas é verdade. É. Isso aqui é um tema profundo. Falando nisso, eu estarei com os psiquiatras, Deus os abençoe, vão orando por mim, mas em outubro, mas já estou pondo em oração. Bom, com carinho, isso é a primeira coisa. Segundo, nesse momento estamos ao vivo, tá? Depois, para a pessoa que perdeu ao vivo, ela pode acompanhar aonde, Mário?
2: Pode acompanhar em duas formas. Perdeu ao vivo, você pode acompanhar no Spotify, a hora que você quiser, você entra no Spotify, tem todos os programas. Inclusive, a gente brinca aqui de sexta-feira, que tá chegando o final de semana, o pessoal pode maratonar o programa. Tem muita gente maratonando, viu? Chega no final de semana, escuta a semana toda, revê a semana toda.
5: Que semana, hein, gente?
2: Que é muito legal. E você pode também, no nosso aplicativo, tem as reprises também, padre. Tem as reprises às 13 horas, né, Pandinha?
3: Isso.
2: Às 13 horas, às 18 horas, às 23 horas e às 3 horas da manhã.
3: Ô Mário, e padre, um detalhe só, desculpe interromper vocês, ontem eu subi no Spotify o programa e eu verifiquei, eu não tinha visto isso ainda, tem muitos pedidos de oração, só lembrando que todos
5: no Spotify?
3: Pelo Spotify.
2: Olha só.
3: As pessoas estão interagindo lá.
2: Pelo Spotify.
3: Pedindo oração, falando
5: então, que... Então, Mário, vamos ficar mais atento também, okay, pegar, padre, porque eu pego as intenções. Por sinal, todas as intenções aqui do programa. E também dá para fazer o aplicativo, você, as várias rádios, nós estamos aqui, agradeço a cada emissora estar ligada conosco agora nesse momento, tá? Elas têm o seu aplicativo.
2: Cada uma tem o seu próprio aplicativo.
5: Vamos agora aproveitar, você tá nesse momento, ela pode nesse momento compartilhar esse aplicativo, né?
2: Pode, padre.
5: Compartilha agora, gente, compartilha. Vocês não têm noção que Deus vai me usar, olha, até rimou. Vocês não têm noção com que Deus vai me usar na oração. Uau, vocês não têm noção como Deus vai me utilizar na oração. Gente, é profético, tá? 8 horas, 20 minutos, quase 21. É Deus me usando, tá? E vamos lá. Agora, outra agenda, final de semana especial. Lembrando que não deixe de dar um abraço no seu pároco, no seu padre, porque domingo é dia dos padres, ok? Então, dia dos padres. Na verdade, seria na terça-feira.
2: Na terça-feira, né? Para dia 4.
5: De São João Maria Vianney, mas isso. A gente celebra
2: no domingo.
5: Né? No domingo. Então, na verdade, sábado e domingo. E a extensão, sábado agora temos o momento de fé, logo após a missa. E no momento de fé nós temos o
2: Rosário da Vitória, padre.
5: Time completo! Quer dizer, só não vai estar o padre Anderson Guerra, porque ele é reitor agora de seminário, então ele está em retiro com o seminarista. Mas estará o Dom José, nosso bispo, né? Com um cagarinho. Frei Gilson, padre Adriano Zandoná, estarei lá também. Será uma bênção. Então venha presencial, a Rede Vida vai transmitir. Com certeza, você pode... Meu YouTube vai estar transmitindo, tá? E também vai estar... você pode acompanhar vários modos. Ah, não consigo a Rede Vida. Canção Nova. Então, é um momento especial. e com certeza bênção sobre bênção. E domingo agora posso falar, Mário. Achei o horário aí, né?
2: Achei, Padre. 5h50, próximo domingo, Santa Missa.
5: Algo,
2: Padre,
5: no meu coração diz que vai ser 5h45.
2: Opa!
5: Não sei por quê. Então fica. É, pode ser que a gente entre um pouquinho antes. Então, tá, fique atento, é ao vivo, tá? Então, tá aqui 5h50 também. Eu também vi, mas algo me diz que vai ser, pelo horário de saída do que eu olhei aqui, eu acho que vai ser um pouquinho mais cedo. Então, sugestão, liga até antes. Assim que você puder, 5h40, e quem vai no santuário, por favor, já chega antes, vai ser uma bênção. E às 9 horas, né? Sem palavras, ou com palavras, vocês vão experimentar. E nossa, esse é música alívio. Que coisa ali. Gente, não é, nós não tá em estúdio não, tá? Foi cantado ontem. Ontem, tá? Ó, o trio tá demais. Érica, Vitinho. E depois entra o Bruninho.
6: Jesus,
5: que letra. Mas falando em letra, em nome do Pai, do Filho e do Espírito Santo. Amém. Tem uma frase que eu tinha comentado, tô até querendo buscar aqui, que eu achei tão, tão forte, Mário. Quando ela toca, você sabe, né? Sai do coração, depois eu acabo esquecendo, tá? Então eu anotei. Não sei, anota essa frase, porque eu estou buscando onde que eu anotei essa frase que eu achei tão, tão linda. Pera, ó. Não achei. Pera só um pouquinho aqui. Senhor, onde eu pus essa frase? Misericórdia.
2: Que era, eu anotei uma ontem que o senhor falou que eu achei linda.
5: Fala, vamos ver se é essa.
2: Que é uma pessoa curada por Jesus.
5: Isso, essa
2: sua
5: mesmo.
2: Palavra tá não vendo, tem gente, passado. Ó, tem testemunho.
5: Repete. Vamos lá, de novo.
2: Uma pessoa curada por Jesus e sua palavra não tem passado, tem testemunho.
5: De novo.
2: Uma pessoa curada por Jesus e sua palavra não tem passado, tem testemunho.

0: Vamos lá, testemunhar.
1: Bom dia, boa tarde, boa noite. Padre Marcelo, é uma honra estar aqui, podendo mandar esse testemunho meu. Eu sou imensamente grata a Deus por tudo e por tanto na minha vida. Todos os dias eu agradeço muito, muito, muito. Tô um pouco emocionada porque tô me sentindo muito honrada nesse momento, sabe? Agradeço muito a Deus por esse momento que o Senhor usa o Padre para nos fortalecer todos os dias, porque para mim é um combustível. Meu nome é Letícia, sou de Ribeirão Preto, interior de São Paulo. Ouço o Senhor há muitos anos, parei de ouvir, depois agora voltei, mais ou menos um ano que eu venho ouvindo o Senhor todos os dias. Tento ouvir de manhãzinha, ao vivo, mas às vezes não é possível, porque eu sou mãe atípica, né? Tenho o Luiz Guilherme, que em 2022 foi diagnosticado com autismo, mas é o maior orgulho da minha vida. Me sinto assim, lisonjeada por ser mãe dele, porque é uma criança assim, fora do comum. Sou mãe da Manuela também, de 3 aninhos, o Luiz Guilherme de 7. E quando eu não consigo ouvir ao vivo, porque eu levo ele em terapias, né, faço uma correria, aí a hora que eu chego no meu serviço, depois ouço no Spotify. E eu tô muito íntima de Jesus, como o Senhor fala, porque ele fala comigo o tempo todo. E uso o Senhor pra falar comigo. E eu tomo posse todos os momentos que o Senhor fala, conversa. E a 8 de julho eu ouvi o momento de fé e o Senhor falou pra tocar em quem tem dor lombar. E eu tenho hérnia de disco faz 3 anos e um tempo pra cá começou vindo uma dor muito forte. E eu tomei posse do que o Senhor me falou naquele dia 8. Coloque a mão na onde você sente mais dor. Eu coloquei que era na lombar. E o Senhor falou comigo, assim, tá melhorando bastante a minha dor, tô em tratamento, mas sem a minha fé, como o Senhor também falou hoje no momento de fé, eu não estaria aqui. Porque eu tenho, cada dia é um dia diferente, como eu falei, como por ser mãe atípica, cada dia é um dia, mas Deus me fortalece todos os dias, e eu sei que Ele tem um propósito na minha vida, que é pelos meus filhos, é a minha vida, eu só tenho gratidão, só gratidão, e eu espero que um dia vocês possam ouvir esse meu testemunho. Sou muito grata a Deus, eu só tenho somente gratidão, gratidão. E eu quero compartilhar com o Senhor, porque dia 1º de agosto eu vou realizar um dos meus maiores sonhos que eu tenho, que é ir na sua missa. E eu vou estar lá em nome de Jesus, quem sabe, né, poder conhecê-lo pessoalmente. Fico muito emocionada, porque assim, é um sonho que eu sempre tive. E meu marido também, e aí ele me deu esse presente. Então, assim, eu tô muito emocionada, muito gratidão. Eu sou vitoriosa pelo sangue de Jesus.
0: Vamos encontrar no Rezar da Vitória. Letícia do quê?
2: Letícia Aparecida Mastelo dos Reis, de Ribeirão Preto, São Paulo, padre.
0: E se prepare que vai ser demais, tá? Pra glória de Deus.
2: Nossa, padre, arrepiou, porque o senhor falou, a gente falando de gratidão aqui, e ela veio com esse testemunho, o senhor não sabia.
0: E era uma coisa importante, ontem eu descia, quem não acompanhou a missa ontem, na hora que eu descia, tava o padre Antônio Henrique e o padre Antônio, né? O senhor mostrava muito pessoas sem propósito. Aliás, hoje, na coroa de São Miguel Arcanjo, e na oração também, sabe, a pessoa perdeu o propósito. Pandinha, você tem claro na sua vida o propósito de Deus na sua vida?
3: Eu tenho, padre. Eu tenho e vou falar mais. Quando eu paro de ter gratidão, igual ela falou, que é muito importante agradecermos tudo.
0: Você perde o propósito.
3: Perde o propósito.
0: Você perde o foco.
3: Perde o foco. E já aconteceu várias vezes na minha vida, várias. Não foi nem uma nem duas, porque parece que nós estamos falando aqui, não acontece nada conosco, né? Ao contrário, é que acontece mesmo. E a gente tem que orar todos os dias, padre, e agradecer a Deus por estar vivo e que continuemos o nosso propósito com Ele, com Deus.
0: Mário, e uma outra coisa que Deus mostrava, são as duas coisas, que a Kátia foi em cima disso, né? Porque você vê como que é a unção, batia. Mágoas. Quantas pessoas com mágoa, tá? E uma das coisas interessantes, gente, é perdoar sempre. Mário e Pandinha, nós já fizemos até uma semana sobre isso.
2: Sim.
0: É conviver nem sempre, tá? Então, uma coisa é perdoar. Tem que ser sempre, porque senão você não vai para o céu. Jesus é claro, perdoar 70 vezes 7, quer dizer sempre. Agora, conviver é diferente. É diferente.
3: No domingo eu conversava com uma pessoa a respeito disso, padre. E porque ele fala que perdoa, mas ele não quer conviver. Só que assim, o ressentimento e a mágoa, o Mário falou até isso ontem aqui.
0: No... Isso já é não, aí é diferente. A pessoa,
3: não sai, ela... não sai dele. Eu falo, então você não perdoou, né?
0: Então você não perdoou. O perdão é aquela história, você virou a página. Então hoje você que está nessa situação, é quando não conviver sempre, Tem certas coisas que você vai encontrar e você vai amar. Só que você vai ficar atento. Certas coisas que aconteceram, é que São Paulo, já foi, eu teria passagens para falar sobre isso. Tem pessoas que melhor estar longe. É, eu vou dar um exemplo. Maranhão de Cristo. Certos lugares não é para nós.
2: Sim.
0: Certo? Você vai no lugar que as pessoas, exemplo, de pornografia,
2: sim,
0: de orgia, você vai no lugar que as pessoas estão bebendo, né? Não é o nosso ambiente. Então, certos lugares não é para nós. E pessoas que estão, que nós somos, tem que ter discernimento, prudência, discernimento, sabedoria. Nós somos de Cristo. Nós somos templos vivos de Deus.
2: Amém.
0: Né? Então tem pessoas que fizeram coisas na nossa vida, que nos magoaram, puxaram o nosso tapete. O que a gente vai fazer? Abençoa, Senhor. Abençoa. Creia, é a melhor coisa. A gratidão, Mário, você citou até sobre isso, eu falava ontem na missa, é o segredo da intimidade, é a gratidão.
2: Amém.
0: Quem é grato tem intimidade. Mário, escolhe o testemunho aí. Vamos embora.
2: Então vamos lá,
0: pode vai entrar mais um.
2: Mesmo,
0: vamos lá. Aquele que se sente que está forte no teu coração.
4: Padre Mário Pandinha, bom dia, boa tarde, boa noite. Hoje eu quero deixar aqui o meu testemunho. Eu comecei escutando o Momento de Fé de manhã, mas tive que parar para fazer as coisas do trabalho. E agora no horário do almoço pude retornar para terminar de escutar. Eu tava com sentimentos ruins, pensamentos acelerados, tudo que o padre falou hoje no Momento de Fé. E eu perguntei, falei, meu Deus, por que isso? Não tá acontecendo nada. Graças a Deus a minha família tá com saúde. Pedi bênção hoje para cada um deles antes de passarem pelaquela porta. Pedi para Jesus abençoar. E isso aconteceu, não tenho dúvida que Deus, pedi para Deus caminhar conosco nesse dia, na minha vida, do meu esposo, da minha filha. E esses pensamentos queriam dominar o meu dia. E eu coloquei Momento de Fé para ouvir o meu momento de oração. E quando o padre esses dias falou assim, quando terminou a gente sentiu um calor, foi na missa de quinta-feira passada. Eu posso dizer que eu terminei de escutar o Momento de Fé hoje, eu senti um calor, eu senti a presença de Deus na minha vida. Padre, os pensamentos foram embora, como me ajudou, porque eu não posso deixar o meu dia, a minha vida ser dominada por pensamentos que não existem. E desde quando eu busquei o reino de Deus e conheci a palavra, conheci o Senhor sempre falou para vigiar os pensamentos, e era isso que eu tinha que ter feito desde o primeiro minuto. Obrigada por ser essa formiguinha, todos vocês, obrigada por tudo que vocês fazem em nossas vidas, e Deus sempre abençoe vocês.
0: O nome dela pode falar ou não, Maria?
2: Ela colocou aqui que pode, padre. A Jéssica. Vamos colocar só a Jéssica.
0: Só a Jéssica, é prudente.
2: Jéssica.
0: É prudente. Aí o PDS, tá vendo, Maria? É isso aí, prudência. Por causa de você, tá? Deus já está conduzindo o que ele quer para a oração. Tá? Então prepare-se. Com a palavra de Deus que ele já me deu aqui agora, já voltamos.
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2: É isso, pessoal, testemunho agora que ouvimos, agora os dois testemunhos,
3: Nossa
2: né?
3: Senhora.
2: Os dois testemunhos, o padre falava de propósito, né? Muitas pessoas ontem na missa, o padre falou que as pessoas estavam, ele sentiu que muitas pessoas estão ali perdidas, estão sem propósito. E eu me coloco, durante muito tempo, eu também não sabia qual era o meu propósito, eu não fazia nem ideia. Inclusive, nós já contamos aqui que eu sofri um acidente muito grave há muitos anos atrás, há mais de 30 anos, e durante muito tempo eu me perguntava por quê que Deus me salvou da forma como me salvou.
3: Por quê? Eu posso falar, Mário?
2: Por quê?
3: No seu lugar, eu convivo com você aqui todos os dias. O Mário é uma pessoa maravilhosa, uma pessoa que tem um amor imenso, uma pessoa íntegra. E você foi salvo, Mário, para salvar vidas.
2: Amém, nossa, Pandinha, amém, amém.
3: É, parece até demagogia, porque eu tô aqui do teu lado e falo, ah, o cara tá puxando o saco dele. Não, eu não faço isso, graças a Deus.
2: Não, amém.
3: Quem me conhece sabe que eu falo a verdade, porque a verdade nos libertará.
2: Amém.
3: E assim, o Mário, ele atende todo mundo com muito carinho, todos os ouvintes, ele trabalha o dia inteiro para ouvir 1% assim do que as pessoas mandam. E assim, as pessoas, o padre fala muito isso, eu tô arrepiado agora aqui. As pessoas estão precisando demais de oração. Porque hoje em dia, num mundo que é muito barulho, todo mundo só quer falar, julgar, eu sou, eu sei, eu faço.
2: Eu aconteço.
3: É 1 minuto só que a pessoa precisa pra ser escutada.
2: Exatamente, exatamente.
3: Pra
2: só
3: sentir.
2: Dar uma atenção, gente. Só
3: você
2: atenção.
3: Faz isso, Mário.
2: Ah, eu faço
3: você
2: com carinho,
3: faz isso com
2: eu
3: todo
2: faço
3: carinho.
2: Sim, com todo mundo que eu conheço.
3: Que Deus abençoe você,
2: não só com o pessoal
3: padre,
2: aqui do programa.
3: Os ouvintes, todo isso. Mundo. Que não... Deus abençoe cada vez mais.
2: Ah, eu faço e é isso, Pandinha. E muitas vezes é isso. O padre falou agora do dia do padre, né? São João Maria Vianney fazia muito isso. Ele ficava 16 horas por dia no confessionário só pra ouvir todo mundo. Porque ele sabe que as pessoas muitas vezes precisam só de atenção, precisam daquele carinho, aquele amor, aquele ombro. Quer chorar? Chora aqui no ombro. Então, gente, é isso. Vamos estender a mão a quem precisa, porque assim a gente tá agradando a Jesus.
3: Por isso que Deus é silêncio. Parei de falar aqui só pra você prestar atenção, que o maior dos sons é o silêncio. O silêncio.
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7: Nunca vou me cansar de ler essa passagem. Por favor, aqui o senhor mostra terapeutas me acompanhando nesse momento. Terapeutas, indiquem, porque essa passagem ela foi escrita há 3.000 anos atrás, pelo menos, tá? 3.000 anos. Começou com Salomão, 930 anos antes de Cristo. Então, pelo menos, quase 3.000 anos escrita. É, filho, Provérbios capítulo 4, versículos 20, 21, 22 e 23. Escute esses 4 versículos. Filho, pode ser filha também. Preste atenção no que eu digo. Escute as minhas palavras. Nunca deixe que elas se afastem de você. Lembre delas e ame-as. Elas darão vida longa e saúde a quem entendê-las. Aí vem um versículo que é fundamental. Psicólogos e psiquiatras, tenha cuidado com o que você pensa, pois sua vida é dirigida pelos seus pensamentos. Pandinha?
8: Que chama, senhor?
6: Derrama, Senhor. Derrama, Senhor.
7: Na capela que estou.

0: polegar direito. É, vou descrever, tá? Porque não dá pra falar, mostrar, mas dá pra descrever. Na fronte, polegar direito, traça o sinal da cruz pelo sinal da Santa Cruz. Falando assim. Agora, aliás, na testa de primeiro, desculpa. Fronte de novo, pelo sinal da Santa Cruz. Agora sim, na boca, livra-nos Deus, nosso Senhor. E agora no peito, dos nossos inimigos, faz o sinal da cruz bem grande. A carnais e espirituais. Aqui não está na oração que vem do segundo século, Santo Hipólito. Não, que ele descreve essa oração. Essa oração, esse final eu estou acrescentando. Mas é importantíssimo em nome do Pai, e do Filho, e do Espírito Santo. Amém. É, coloque a sua mão na fronte. Ontem, novamente, várias vezes eu falo aqui, nada é por acaso. Deus tem um propósito. Hoje, cada vez mais eu me vejo, primeiro, eu sempre amei a educação física. Se hoje eu não fosse padre, não existe ser, tá? Mas é só para vocês entenderem. Eu estaria, com certeza, um profissional de educação física realizado, porque eu amo a educação física. E uma das coisas que eu aprendi, primeira coisa, o profissional de educação física, ele aprende é a respirar. Primeira aula básica, porque a respiração é que oxigena tudo. Então, respirar. Mari Pandinha, estou gostando porque agora eu já vi que vocês já sabem respirar direitinho e me ajuda, porque as pessoas têm que escutar. Inspirar corretamente é inspirar, o termo técnico é pelo nariz. Expirar é soltar o ar pela boca. Por favor, vamos inspirar. E expira. Eu vou pedir que vocês façam 5 vezes. Enquanto isso, eu vou rezando. Vai, continua. Senhor, a cada inspiração, vem Espírito Santo, enche essa mente. Expira agora. E tudo que não é teu, Senhor, sai agora. Senhor, toda irritação, todo mau humor, todos os pensamentos negativos, escutamos a Jéssica falando, que vem atormentar a nossa mente, que a neurociência já provou, já constatou, que por dia 80% de pensamentos vêm invadir nossa mente. Agora mais suave. Isso, suave. Mão direita na fronte, mão esquerda no coração. Obrigado, Senhor Jesus, ao fazer isso. Assim, o que eu estou falando é converse depois com psicólogo, psiquiatra. Ao respirar assim, eu vou usar a comparação do celular que todos têm. Estou em unção. E mais uma vez o Senhor me manda fazer essa pergunta. Pandinha, você que é craque, você que me ensinou isso, craque no bom sentido, né? Gente, ele trabalha há quase 30 anos nessa área de central de rádio. Quando está qualquer problema, pá, desliga o seu aparelho e liga de novamente. Quando você desligou o seu celular a última vez, Pandinha?
1: Padre, eu desliguei o celular da última vez. Aquele dia que nós estávamos conversando aqui em relação a isso, porque...
0: Eu não lembro que dia que foi esse, você lembra?
1: Não, não lembro,
0: Então, faz tempo.
1: Faz tempo.
0: Não, é sério, eu fui pesquisar, agora fui na parte... pode entrar na internet. Se você tem... Olha, fica uma dica para os celulares. Por que o celular dá problema? Por que tanto problema? Porque as

0: Toma banho todo dia, pro Mário?
1: Toma, padre, toma.
0: Não, eu tô só. Imagina uma pessoa ficar sem tomar banho, ok? A mesma coisa, o celular não desliga. Gente, ele precisa, ao apagar, ele limpa. Há uma limpeza nele. Então você está, pelo menos, uma vez por semana. Uma vez. Mário, quando foi a última vez que você desligou o seu celular?
1: Foi nesse dia também, padre.
2: Jesus nesse amado. Dia, mas ninguém sabe o dia.
0: E pior que esse dia eu também fiz a mesma coisa, sabia os dois? Eu também não sei o dia, gente. Que Jesus. Obrigado. Você sente, é sério. E nós estamos num corre-corre. É numa correria. E não é nem mal. Eu tô com eles, tá? Porque eu dei a dica para eles, eu não lembro que dia que foi esse. Precisava pegar a maratonada aí para saber o que dia que eu falei, porque eu também não sei. Se alguém souber, por favor, manda para o Mário aí o recado, porque eu não sei que dia que foi que eu falei isso. Mas é sério, o senhor está dizendo isso. Quanta cabeça cansada. Ontem eu falei de propósito e falei de mágoa. Eu preciso dar um delete, ou melhor, eu preciso dar uma desconectada. Então, põe a mão agora no topo da cabeça, tira da fronte, no topo. Deus sabe que região que é essa, bem no topo da cabeça. O lobo que é, a parte técnica não interessa, isso aí é médico que sabe. O importante, toca nessa região, Senhor, e desliga a nossa mente. Senhor, nesse momento é poder do Espírito Santo, é unção, tá? Eu como médico de almas, Deus indo aonde ninguém pode ir, só Ele pode. Senhor, desconecta tudo aquilo nos nossos neurônios que estão doentes, enfermos. A neurociência, ela só pegou dados, ela fez estudos sobre, portanto, ela chegou a esses estudos e ela pegou que por dia nós temos 80% dos nossos pensamentos negativos. Só que a neurociência não vai trabalhar no mundo espiritual, eles são cientistas. Eles só pegaram dados com pessoas que passam na nossa mente X pensamentos diários, 80% é negativo. Agora a palavra de Deus já fala sobre isso. Como é que é? A palavra de Deus diz, cuidado com seus pensamentos. Há 3 mil anos atrás, São Paulo em Efésios capítulo 6 vai falar, cuidado com a sua mente. Como é que é? A armadura do cristão. Gente, há uma batalha na nossa mente. Há uma batalha espiritual. Por isso que muitas pessoas não têm noção que essa batalha espiritual existe. O inimigo não quer te ver bem. Para você matar uma cobra, Mário, o que você tem que fazer?
1: Tem que esmagar a cabeça, padre.
0: Porque aí acertar qualquer outra parte dela, meu amigo, ela vai ficar mais furiosa ainda.
1: Isso.
0: E vai te atacar.
1: Isso.
0: Você tem que ser assertivo, é na cabeça. Satanás sabe disso.
1: Padre, foi 21 de junho, foi terça-feira passada, viu, padre?
0: Esse povo é maravilhoso.
1: É maravilhoso.
0: 21 de junho vai ter. Peraí. 21 de junho para 31 de julho? É. Faz um tempinho, hein? Já estamos bem.
1: Faz.
0: Então, ó, hoje acabando, eu não vou desligar 9 agora, eu tenho para fazer depois 9:30. Após, com certeza, eu vou desligar os dois aqui. Tá? Que eu tenho, então, Senhor, misericórdia. Senhor, aliás, até o tablet eu vou desligar também, Senhor. E é verdade, Senhor. A gente deixa ligado. E o que faz isso? A nossa vida. Aí começa a esquecer as coisas. Começa a ficar irritado, irritada. E a oração, amado, tem esse poder. Toda vez que você ora, Senhor, silencia nossa mente agora. Nesse momento onde você pôs a mão agora, e quem não pôde, por favor, depois vai acompanhar no Spotify. Pai Celestial, em nome do Senhor Jesus, eu peço, desconecta essa mente. Faz essa mente descansar. Quem faz parte da renovação, eu peço um repouso do teu espírito nessa mente, Senhor. Repouso nessa mente, Senhor. Obrigado, Senhor. Quantas pessoas com pensamentos acelerados. Acabamos de escutar a Jéssica há pouco tempo. Quantas pessoas que não têm intimidade, mas bendito momento de fé que nos mantém em pé. Esse programa, eu falo tanto da importância de um cantinho de oração. Esse programa é o Cantinho de Oração.

0: Porque não importa o lugar onde você está, não importa, mas só a sua disposição. Você pode estar deitado, você pode acompanhar onde for. Ela se torna intimidade com o Senhor. Olha que lindo. Essa ficha caiu depois. Foi um dia conversando sobre com o Mário, na conversa deles. Eles falavam sobre isso. Nossa, isso aqui é o nosso cantinho de oração. Obrigado por essa intimidade que nos levará à eternidade. E obrigado, Senhor, por dar tempo a Ti. Porque tempo é prioridade. Ai, eu não tenho tempo. É prioridade. A gente tem sempre tempo. Tempos nós arrumamos. Isso é prioridade para nós. E feliz aquele que coloca Deus em primeiro lugar. Que ama o Senhor acima de tudo. Porque esse vai ter verdadeiramente a paz. Com tribulações. Não posso mentir para você. Mas a alegria que vem do Senhor. Por isso nós vamos terminar hoje diferente. Três vezes a oração, mas não acabou ainda não, tá? A gente volta, vou voltar. Respirando, tá? Não vou falar nada. Três vezes, inclusive eu também. Em cada inspiração e expiração, vem Espírito Santo com teu poder. Encher nossa mente e esvaziar de tudo que é ruim. Toda mágoa, ressentimento, que saia. Começando agora. Agora a última vez, segura a respiração um pouquinho. Inspira e segura. Pode soltar. Eu sou vitorioso pelo sangue de Jesus.
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0: música, hein, Pandinha? Linda essa música. Essa música é fantástica. Essa música já é das antigas, como o Padre sempre brinca. E é fantástica. Essa
1: falar
0: música
1: com a alma, né, Mariano?
0: É verdade. É verdade. Essa música é
1: coisa. O padre falou aqui, ó. Pode falar, padre. Tá no ar agora.
2: Não, e é suspirar vem da respiração.
0: Olha aí, padre. Olha que incrível. Silêncio, glória a Deus.
2: Continua aí.
0: Então vamos lá, gente, essa semana fantástica, final de semana chegando, é hora de maratonar o nosso momento de fé da semana. Muitas pessoas têm feito isso, eu falei aqui num dos nossos breaks, né, Pandinha? E aí o pessoal começou a mandar mensagem: Mário, eu já tô fazendo, realmente é muito legal, é muito gostoso, eu fico aqui no final de semana cozinhando e maratonando toda semana no nosso momento de fé. Então muito bom, pessoal.
1: Maratonando aonde, Mário?
0: Você pode maratonar no Spotify, tem todos os episódios. Você entra no Spotify, momento de fé, você acha todos os episódios, desde já mais de um ano que tem todos os episódios, hein, Pandinha?
1: E um ouvinte que você falou, pegou aí, deu um testemunho, Mário, que ela escutou o programa da Data X, que eu não lembro agora, né?
0: Foi, muito legal.
1: Muito impressionante. Isso é o poder muito de Deus, legal, né? Agindo na vida dela e de muitos, né?
0: Ela falou...
1: ela precisava ouvir daquela data, isso, não o programa isso. De hoje, daquela data.
0: Isso, né? Ela falou que ela foi ouvir o programa do dia e quando acabou entrou um programa aleatório de um programa antigo, mas era o programa que ela precisava. E ela falou assim: não é antigo, não é reprise, era o que eu... era que Deus queria que eu ouvisse. E foi pra mim, foi direto no meu coração. E o padre sempre fala, né? Que não impõe limites ao poder de Deus. Então, gente, maratona, escuta, compartilha com seus amigos, com seus parentes, com todos aqueles que você acha que estejam precisando, porque ouvir a palavra de Deus é sempre, sempre engrandecedor e cura as feridas do coração, Pandinha.
1: Por isso que o padre nos ensina sempre: inspirar e respirar. Porque o silêncio de Deus fala em nossas almas.
0: Vai? Amém, Pandinha.
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2: E abençoai, santificai, exorcizai, Senhor, essa água, remédios. Obrigado, Senhor, terminando o mês de julho, hoje é o último dia de julho. Obrigado, Senhor, por tanta bênção. Em nome do Pai, do Filho e do Espírito Santo. E agora vamos para a nossa agenda. Então, daqui a pouco, 9h30, pelo YouTube, você vai acompanhar ao vivo. Aí não tem como maratonar, tá? É ao vivo. Tá? Você, apesar que depois fica lá.
1: Aqui tem
2: fica,
1: também,
0: tem
1: padre.
0: Também, viu, tem padre? Também,
2: mas,
0: tem também.
2: Mas ao vivo eu vou poder interagir com vocês. Sim. Isso aí não consigo, né? É fantástico. É, tá, mas você pode também depois, mas ao vivo é ao vivo. Esse aí, realmente, eu amo ao vivo, você sabe disso. Tá? Para mim é diferente. Tá? Apesar que não posso pôr limites ao Senhor, é verdade, Senhor. Ao mesmo tempo, amanhã, padre, vai ter 7h30, tá? Então, Mário, amanhã tem 8h o nosso programa, né? Mas aí é uma gravação, a gravação é lindo, né? 8h é um especial musical, né? Que é fantástico, mas 7h30 no YouTube, se você puder, ao vivo, estarei aqui da capela. E aí, lembrando, sábado, 3h a Santa Missa, logo após, momento de fé, e dentro do momento de fé, às 5h, transmissão, tudo pela Rede Vida, pela rede social, né? O YouTube. Você vai poder acompanhar o Rosário da Vitória. Começa às 5h, vai até às 19h. Bênção sobre bênção. E no domingo, lembrando, Santa Missa, Sugestão 15 para 6. Tá, tá 5h50, mas 15 para 6. E às 9 da manhã, você pode acompanhar também tudo pelo YouTube, pelas redes sociais. E vamos terminar com essas frases que desconectam o celular, por sinal, por favor. Vamos desconectar o celular hoje, tá? Último dia de julho, então você vai guardar a data, tá? Hoje, quando você puder, Mário e Pandinha, tá? Os três, vamos combinar isso? Hoje desligar o celular?
0: Combinado, vamos, padre, vamos sim, padre, vamos
2: então,
0: sim.
2: Aí nós vamos guardar a data, tá? É 31 de julho, tá? Pelo menos essa data não vou esquecer. Vamos lá, Jesus, eu te amo.
0: Jesus, eu te amo.
2: Essas frases desconectam e conectam a nossa mente. Jesus, eu confio em vós.
0: Jesus, eu confio em vós.
2: A alegria do Senhor
0: é a nossa força.
2: Maria passa à frente
0: e pisa na cabeça da serpente.
2: E aqui está o grande segredo, a gratidão.
0: Muito obrigado, Jesus.

0: Deus vos acompanhe sempre.
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1: Chegou o fim de semana! Eita, que alegria! Aí chegou o Pitu aqui ao vivo e a cores. E eu vou ficar com vocês até meio-dia. Esse programa gostoso, delicioso, Hora do Pitu. Você tava na companhia do Padre Marcelo Rossi, corintiano. Padre Marcelo Rossi foi ajudado ontem pelo Curim, pelo juizão, hein? Apito amigo, hein? Olha, vem comigo que nós... Eu não quero ver corintiano nervoso aqui, pelo amor de Deus, hein? Ah, é. O juiz ajudou o Palmeiras, ajudou o Corinthians ontem. Quem será o próximo? Tomara que seja meu Santos. Muito bom dia, você que tá aí ligado, rapaziada das oficinas mecânicas. Bom dia, rapaziada, seus malha acabado. Bom dia pra vocês. Bota essa bagaça andar aí, hein? Bota esse carro pra andar aí, galera. Isso, vamos ver. É, as oficinas mecânicas. Você, funileiro, coloca esse negócio aí pra consertar, vai. Caramba, é assim que o funileiro trabalha? É louco, rapaz. É pra desamassar os amassadinhos. Bom dia, rapaziada. Bom dia você que tá aí no aplicativo, tá no táxi, tá no sítio, tá na chácara. Você que tá em casa tomando um cafezinho, comendo um bolo. Eu comi dois pão, tirei o miolo do pão, mas não tem graça, né? A minha esposa tem que tirar o miolo do pão, tira o miolo do pão. Fui lá, comprei dois pãozinhos. Três, né? Dois pra mim e um pra ela, porque ela só come um. Aí tirei tudo o miolo do pão, ficou aquela casca horrorosa com manteiga. Eu não sei se eu tava comendo sola de chinelo ou pão. Ah, para com isso, vai. O pão gostoso é que tá fofinho, que tá cheio de miolo. Ou então aquele pão caseiro bem fofão. Ah, vá pro raio que parta. Olha, não comi nada, parece que eu comi tábua. Tá valendo. É, ela tirou e escondeu, massou o miolo e jogou fora. Se não tivesse, se deixar ali do meu lado, eu acabo comendo. Então, joga fora. Gente, obrigado pelo carinho, obrigado pelo audiência, hein? Uma excelente sexta-feira, último dia de julho, ó. Tchau, Júlio. Que vem agosto, que a gente venha com muita fé, muita loucura, muita gostosura, muita coisa pra fazer e muito trabalho a fazer, a ser realizado em mês de agosto. Vem que a gente já tá pronto. Mas antes, vamos terminar o mês de julho com a bênção de Deus e que ele nos proteja sempre. Está no ar a Hora do Pitu, nosso WhatsApp já está liberado, 3807-2237. Abre a porteira, vamos começar.

0: programação aí. Feijão Queimado, Tonico Tinoco e Leandro Leonardo, Anahie. 3807-2237. Já começamos com tudo. Obrigado você pelo carinho, obrigado você pela audiência. Quero mandar um grande abraço a todos vocês que estão na sintonia aí nesta sexta-feira linda, maravilhosa, gostosa e deliciosa. Ó, não fique triste não, quebre a taça da amargura, mete o pé em tudo, vambora pra felicidade.
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0: Ah, cadê aquela música do milionário José Rico que fala assim: viva a vida, quebre a taça da amargura.
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0: Já falou, cabeçudo, não sou surdo não. Aê!

0: obrigado você pelo carinho, obrigado você pela audiência. Cadê o nosso WhatsApp? Tem gente já participando aqui comigo? Qual é o WhatsApp aí, o Cabocão? Conta pro Pitu aí, vai. Conta pra todo mundo ouvir aí o nosso WhatsApp.
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0: Repita! Agora!
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0: Isso, vale tomar um café agora e deixa comigo aqui. Muito bom dia, daqui a pouco eu vou falar aqui dos nossos parceiros. 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E muito mais, viu? E muita coisa boa pra gente ainda falar aqui pra vocês, hein? Alô, pessoal de Itapira! Itapira! Deixa eu ver quem é que tá lá em Itapira. Deixa eu ver.
2: Bom dia, Pitu!
0: Você não tem vergonha na cara não, Benedito? Acorda agora, fi! O boizinho acordou 3 horas da manhã e você acordar agora, mas é um preguiçoso mesmo, sabe por que é sexta-feira?
2: Eu sou Benedito de Itapira, tudo bem, meu querido?
0: Eu tô ótimo!
2: E daí? Vai tocar aquele modão do Tchão Carreiro e Pelinho pra nós? Fica?
0: Não!
2: Ou não?
0: Não, não vou tocar!
2: O boizinho tá aqui na escuta, que ele falou que ele 3 horas ligou pra você, você não atendeu ele.
0: Ah, sai dele! Daí, ali a minha mulher agora, pra ficar atendendo ele 3 horas da manhã, ele que vai pra trabalhar. Tata?
2: É que tá a coisa aí. Ô, Pitu, você fala que quer experimentar a linguiça do rapaz lá de Bragança, lá, e o pepino mesmo, não vai experimentar mesmo? Como
0: não,
2: é que vai fazer?
0: Não quero.
2: Vou levar aqui, senão vai perder tudo esse pepino
0: isso.
2: Aqui. Ó,
0: leva cara. Esse pepino.
2: Falou,
0: aí. Vai embora. Sobe que esse pepino, sobe com linguiça. Hoje eu não quero linguiça, hoje eu não quero pepino, não quero nada. Só quero picanha hoje. Bom dia, Pitu. Aqui é o Renatinho de Visconde, é isso mesmo, né? De Visconde, do Rio Branco, Minas Gerais. Alô, minerada, alô, Renatinho de Visconde do Rio Branco. Deve ser linda essa cidade maravilhosa, né? Manda aí uma música pra mim, Gustavo Lima, Proibido. Eu acho que eu não tenho Gustavo Lima aqui não, viu, o meu amigo Renatinho. Caboclo mais bonito que eu aqui não tem. Eu sou bonito, Gustavo Lima também é bonito. Aí escolheram ele ou eu. Aí escolheram, optaram por mim, viu? Gustavo Lima não tem aqui não. Um grande abraço, meu irmão. Deus te abençoe, viu? Deixa eu ver aqui, do Gustavo Lima, é isso mesmo? Terminar. Vou mandar pra minha esposa Fabiana. Minha esposa também chama Fabiana, viu, Renatinho? Grande abraço pro Renatinho, pra Fabiana, a esposa dele, o pessoal aí da cidade de Rio Branco, Visconde de Rio Branco, Minas Gerais. É isso, é cada cidade bonita, não? Outro, deixa eu ver aqui, bom dia quem tá falando comigo. Bom dia, Pitch. É a Cíntia do bar da Vila Nova. Alô, Cíntia! Amanhã é dia do grilho aí, tomar cerveja, hein, Cíntia? Ontem foi aniversário dele, você prepare aquela salsicha no molho pra ele, viu? Uma música pro meu pai, seu Sebastião. Hoje ele completa 85 anos. Ivan, nome dele é Ivan, né? Ivan também faz aniversário. Ô, seu Ivan, parabéns, felicidade, muitos anos de vida, que o papai do céu te abençoe, com muita paz, muita luz e muita coisa bacana, seu Ivan!
3: Feliz aniversário!
4: Parabéns! Parabéns pra você.
0: Parabéns! Deixa eu ver, o pai dele não é Ivan, não. O pai dele chama Sebastião. Pro meu pai, seu Sebastião. Sebastião, parabéns, felicidade, muitos anos de vida. Que o papai do céu te abençoe, viu? Seu Sebastião, que tá fazendo aniversário hoje, 85 anos. O Ivan também tá fazendo aniversário. Parabéns, então, pro Ivan também, né? O Ivan e seu Sebastião fazendo aniversário hoje. Quanto aniversário, que coisa boa, hein? É coisa boa. Deixa eu ver quem mais tá ligado aqui comigo. Bom dia, Pitu. É o Everton Capossi. Toca aí pra mim, gira e geno pra nós aí. Oferece pro grilo que foi aniversário dele ontem. Isso, o Grilo ontem fez uma festa de arromba na casa dele, viu? Teve churrasco de linguiça e churrasco de mortadela. E tava bom, eu não fui porque não deu tempo, viu? Abraço aqui no puxo da ração, escutando a difusora. É, Everton Capoz, grande abraço pra rapaziada aí da ração, ligadinho aqui comigo, viu? Obrigado pelo carinho sempre. Vambora então tocar um tchon carreiro aí pra rapaziada lá que não faz nada, que tá lá em Itapira trabalhando e ouvindo a gente aqui. Um abração pra toda a rapaziada aí que tá ligadinha aí em Itapira, o Benedito, o Boizinho, toda a rapaziada lá. Cadê o tchon carreiro, Pitu? Ô, modão, 922. Segura!

aí tinha o Carreiro e Pardinho, Caçadores, Ginigeno, música bonita, hein? Música do Ginigeno aí, show de bola essa música aí, bacana demais, que a gente curtiu aí também. Liga pra cá, 19-3807-2237, Sistema de Caipira, Ginigeno. Ó, um minutinho, já tô de volta, espera aí.

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0: 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Muito bom dia, boa sexta-feira. Obrigado pelo carinho, obrigado pela audiência. 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Deixa eu ver quem mais tá ligado aqui. Chique-tang. Deixa eu tocar uma música pro Everton. Everton, vou tocar outra música, não, do Everton, não. Que pediu o Eduardo Costa, né? Daqui a pouco eu toco uma música aí pra vocês, tá bom? Deixa eu ver com a rapaziada que tá aqui comigo trabalhando, ó, ó.
1: Ô, Pitu, bom dia.
0: Bom dia.
1: Olha aquela pera aí, Pitu. Quer ver? Até na pescaria eu escuto a difusora.
0: Deixa eu ver. Olha lá.
1: Fala, Pitu, bom dia. Ó, escuta aí. Aqui, ó, assustou. Viu que o telapeiro passando pra mandar um abraço pra vocês aí todos aí.
0: Olha, eu, rapaz,
1: aqui, ó.
0: Uma, vai, duas, três, quatro varas. Quatro varas, cinco varas. Ô, louco!
1: Ó, pezinho de limão. Eita! Comida com peixe, né?
0: Olha, pescaria,
1: rapaz. Pitou assim, Pitu.
0: Que beleza!
1: Beleza, um bom dia, uma boa sexta-feira. Roubaram o Corinthians, outro, Pitu. Um abraço pra todos aí. Toca uma moda pra nós aí. Tchau, Carreiro Pardinho. Pode ser qualquer Juca. Uma dele, Pitu.
0: Um abraço.
1: Sextou,
0: Juca. Cadê ele? Termina de falar aí, menino. Termina aí de falar. Pitu. Cadê? Termina aí de falar.
1: Carreiro, mano. Pardinho. Pode ser qualquer uma dele, Pitu. Obrigado. Sextou.
0: Ô, Juca, mas ninguém vai roubar seu peixe não, viu? O homem tá com 6 varas de pesca lá, rapaz. Um lugar gostoso. É, coisa boa. Obrigado, Juca Tilapeiro. Deixa eu ver quem mais aqui.
2: Bom dia, Pitu. Tudo bom? É o Celso aqui de Olambra. Toca pra nós aí com o Gino Gênio Arrependida. Aí você manda pra Creio, José, Jefferson, Cauã, pro Tita, o Zacaria da Horta, o Fernandinho,
0: o Dona Jaribana,
2: a Dona Lazinho, o Ilho Carminho, o Claudinor Canizelli, o Canizelli, o Dígio, o Mário Miguel, e pro João, a Carna, a Sônia, o Zé Carlos, a Maria José, o Vitor, o Vinícius.
0: Nossa Senhora!
2: E lá em Serra Negra, o seu Dinho, Dona Creuza, e ali da prefeitura pro vereador, o Hermino, Pernambuco, Serjão, Fabiano, o Chiba, o Zé Cabelo, o Cido Urso e a Josi. E para todos os ouvintes ali, pro Fernando Capata e pro Miguel Esperança, todos os ouvintes aí, falou, Pitu!
0: Valeu!
2: Um bom final de semana pra você e família. Com Deus, abraço, tchau, tchau.
0: Celso caprichou agora, ofereceu pra todo mundo. Cadê o pé inchado? Alô, cambada de pé inchado.
3: Bom dia, Pitu. Estou, Pitu. Ô, Pitu, é verdade que você fez uma puta festa de arromba ou outro pro grilo?
0: Fiz.
3: Estão falando aí que você foi patrocinador ainda.
0: Foi verdade.
3: Aí sim, hein? Toca uma música aí pra nós aí, ó. Duas camisas.
0: E nem agradecer.
3: Oferecer pra todos os ouvintes, os pé inchado que tá aqui, que já mandaram ligar pra você.
0: Ô, beleza? Fica com Deus aí. Verdade, Cícero.
3: Bom dia, Pitu.
0: E nem agradeceu, eu, aquele mal criado lá, nem me agradeceu. Bom dia, Marcelo Feito, Silmara.
4: Pitu. Você tá bom, Pitu?
0: Eu tô bem.
4: Sextou, hein, Pitu. Pitu, manda um bom dia lá pro Adriano lá, meu irmão.
0: Bom dia, Adriano.
4: Tá ligadinho na rádio. João da Viola.
0: Alô, João da Viola.
4: Adriano da Calha, o Dunda.
0: Dunda.
4: E um bom dia pra todos os ouvintes aí, que Deus abençoe cada um. Um abraço, cabeção. Sexto e... Oh, tá, já ia esquecer, hein? Vai, Corinthians.
0: Vai, Corinthians, pra onde?
4: Falou, Pitu. Mundiça.
0: Viu? Vai, Corinthians, na onde? Meteram a mão no Atlético Paranaense ontem, mas além disso, o Diniz socou a mão no cara lá, tinha que ser expulso. Onde já se viu isso? Onde o meu, eu ele que eu torci pro Corinthians ontem, até fala chega.
4: Ih! Falou, Pitu. Mundiça.
0: Gente, você sabe onde eu tô falando? Eu tô falando lá no meio do mato. O Juca Tilapeiro jogou eu no mato, tô lá no meio do mato da pescaria com ele lá. Ô, Juca, segura aí, meu irmão, ó. Cacique Bagé, pescador e catireiro, ó. Ih, o que aconteceu aqui? Parou tudo? Vamos, filho, vamos tocar esse negócio aí. Ih, travou aqui. Gente, enquanto eu arrumo a música aqui, pescador e catireiro, vai ligando pra cá, 1938072237. Você pode pedir a sua música. Finalzinho do programa, nós vamos fazer aquele sorteio gostoso, aquele sorteio delicioso de uma marmita da Bela Casa Restaurante Pizzaria. O Rick Vieira, já pede já lá, hein? Já pede já. Ficou bravo, ontem atrasou a marmita dele lá, ele ficou nervoso, hein? Ô, Botoboys aí do Donizete, vocês não atrasam, mas a marmita do meu amigo Vieirinha lá, hein? Ele tava com fome, tá bom? Enquanto isso, vai ligando então pra cá, 1938072237, manda oi, manda bom dia. Você pode participar comigo aqui, nós vamos ficar juntos até meio-dia nessa sexta-feira linda, maravilhosa. E que sexta-feira bonita, né? Uma sexta-feira ensolarada, uma sexta-feira gostosa. Eu quero mandar aqui, gente, um grande abraço para uma ouvinte, que ela diz que é fã número um aqui da Difusora. Ela é da cidade de Campinas, a Dona Maria Ramos. Ô, Dona Maria, um beijo no seu coração, viu? Obrigado pelo carinho, obrigado pela audiência aí. Ela é de Campinas, deixa eu ver, lá da Santa Mônica. Santa Mônica é ali na Vila, a Vila dos Amarais, né? Alô, pessoal da Vila dos Amarais! Principalmente a nossa ouvinte, a Maria Ramos, que tá sempre ligadinha ali, o pessoal ali do São, da Santa Mônica, Vila dos Amarais, na cidade de Campinas. Dona Maria Ramos, um beijo do tamanho do mundo pra senhora, viu? Obrigado pelo carinho, obrigado pela audiência, Campinas! Agora vai! Ô, Chuca Tilapeiro, prepara a vara aí!

0: 9h48, músicas lindas, duas camisas, foi lá pros pés inchados do Boteco do Cícero, Christian e Ralph, também cantou aí Noite de Tortura, foi pra nossa ouvinte Maria Ramos de Campinas e também Cacique Pajé, pescador e catireiro, cada modão gostoso, cada modão delicioso. 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
0: Deixa comigo, Cristiano.
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0: 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Alô, Alemão do Amortecedor, tá lá em Mogi Mirim ouvindo a gente. Bom dia, Alemão, aquele abraço. Pitu, que história é essa aí que esteve na audiência? Que conversa de linguiça grossa, hein, Pitu? Tô foda. Não, hoje eu não quero saber de linguiça, não. Hoje eu quero outra coisa. Quero o picanha hoje. Deixa eu ver quem tá falando aqui comigo. Oh, olha lá que dupla, rapaz. Nossa, o Panhã, o Vieirinha e o Wellington. Ele que conserta os relógios, né? Alô, Wellington, grande profissional aí. Ele com o Lebê, toda essa rapaziada que conserta relógio, aquele abraço.
1: Fala, Pitu, bom dia.
0: Bom dia, meu
1: querido. Tudo bom, hein? Tudo... Sextou, hein? Sexta-feira abençoada pra nós, hein? E meteram a mão no Corinthians ontem.
0: Para com isso, rapaz! De Deus, foi o contrário!
1: Aqui, ó, eu, o Wellington, relogeiro, o Panhã, o Wellington tá fazendo uma cirurgia num ponteiro no relógio aqui.
0: Alô, Wellington!
1: Tamo aqui, um abração, hein, Pitu? Toca uma moda boa aí pra nós.
0: Roubaram o Corinthians, foi o contrário.
1: Olha aí, fala a verdade, eu sou bonito, não?
0: Não.
1: Nossa senhora.
0: Você é meia boca. Hein, Pitu? Meia boca você é.
1: Ô, Pitu, e o Frozino, hein? Frozino sumiu, hein?
0: Frozino tá apaixonado.
1: Não tá pegando nada, nem gripe tá pegando mais, hein? Manda um abraço pro Frozino aí também.
0: Ô, Frozino, deixa essa mulher pra lá, Frozino. Vamos parar com essa choradeira aí, Frozino. Pelo amor de Deus, não chora, menino. Tá cheio de gatinha por aí. Você fica chorando pra mulher de socorro que não quer você, rapaz. Oi, Frozino. Ô, Vieirinha, conserta a lataria dele aí pra ele arrumar a namorada. Vai, conserta a lataria dele, vai. Pronto, agora ele vai ficar bonito, com a lataria com a lataria pronta, e ele vai arrumar uma gatinha. Vamos ajeitar pra ele uma, fica tranquilo, viu? Vieirinha, abraço, viu? Deixa eu ver quem mais aqui.
2: Bom dia, Pitu, aqui é Robertinho, da 31 de março.
0: Ô, Robertinho!
2: Campinas! Desejando a todos aí um ótimo final de semana, que Deus abençoe a todos. E vai em Ponte Preta.
0: Vai, macaca!
2: Um macaquinho.
0: Ah, isso aí.
2: E outra, hein? É. Preciso ouvir uma música aí, se possível. Yolanda, em nome da minha mãe, que já está lá no Grande Pai lá em cima. Muito obrigado.
0: Opa!
2: Deus abençoe a todos, ouvintes, a todos aí da rádio.
0: Ô, meu amigo, bom dia, Robertinho Campinas, ligadinho aqui comigo, obrigado pelo carinho, obrigado pela audiência. Deixa eu ver quem mais tá ligado aqui, bom dia, Pitu, gostaria de pedir uma música da Marília Mendonça, Estrelinha, oferece pra minha filha Colombo, isso? Pra minha filha Paola Colombo, nome bonito? Paola Colombo Sampaio. Olha que nome chique, rapaz. Alô, Paola Colombo Sampaio. Aquele abraço. Estamos aqui, as duas ligadinhas, pronta pra ouvir. Vou tocar a música pra vocês, viu? Muito obrigado pelo carinho. Muito obrigado pela audiência. É Alice Colombo. Bom dia, Alice Colombo. Bom dia também aqui, então, pra Paola Colombo Sampaio. Vou tocar a música de vocês, sim, com certeza, viu? Deixa eu ver quem mais tá aqui comigo. Ele, grande radialista, grande comunicador, meu amigo Hamilton Ramos, diretamente de Minas.
3: Olá, meu amigo Pitu, bom dia, bom dia. Bom aqui, dia. Se for possível, toca pra nós hoje o Peito Sadio.
0: Opa!
3: Zé Carreira e Carreirinho.
0: Era 4 horas da manhã.
3: Possível, beleza? É. Um abraço, bom trabalho e um abraço pra Orátima lá em Viçosa. Ela, baixinha, brava, nervosa. Um abraço e bom final de semana pra todo mundo.
0: Ô, Hamilton Ramos, você tá arrumando rolo pra cabeça, ela é brava, hein? Você fica falando essas coisas dela, ela vai ficar brava com você. Olha, Orátima, olha isso,
3: ó. Orátima, lá em Viçosa, ela, baixinha, brava, nervosa. Um abraço e bom final de semana pra todo mundo.
0: Ô, Orátima, me tire fora dessa, é ele, viu? Chuta só a canela dele, a minha não. Vambora tocar música, antes deixa eu falar mais essa daqui, ó. Bom dia, Pitu, aqui é a Jana, da Secretaria do Coque. Oi, Jana! A Jana que atende a gente ali na frente, né? Uma simpatia, uma educação, que só ela. É a Jana do Coque, onde estuda meu filho Henrique. Tudo bem? Bom final de semana aí, manda um beijo pra minha tia, a Tusa. Oi, Tusa! Bom dia, Tusa, um beijo. Estamos aqui na escuta, aqui no colégio. Se tiver o sorteio aí, coloca meu nome aí também. Tem, hoje tem sorteio da marmita da Bela Casa Restaurante Pizzaria. Me fez lembrar agora o meu pai, Celso Matoso, quando era radialista. É verdade, né? A Rádio Difusora, quando a rádio era, deixa eu ver aqui, na rotatória do café, é verdade. A Difusora é lá onde era uma churrasqueirinha embaixo, e em cima era, né, a Rádio Difusora ali na rotatória do café, que é hoje, seu Celso Matoso. Bacana, que Deus o tenha. Um super beijo pra você, viu? Jana, tudo de bom aí pra todo o pessoal aí do Coque, uma escola espetacular, muito gente boa, a galera do Coque lá. Meu filho estuda lá desde quando nasceu, né? Primeiro aninho dele já tava lá no Coque, tá lá até hoje, com 13 anos. Um beijo no coração de todos aí do Coque. Obrigado pelo carinho, obrigado pela audiência, Jana. Vamos pra Campinas, pro meu amigo Robertinho lembrar da mãe dele. Robertinho, saudade sim, meu amigo. Tristeza, jamais. Falta 2 pras 10.

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2: 10 horas e 3 minutos.

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Rádio do Coração, muito bom dia. Sexta-feira, dia 31 de julho, último dia do mês de julho. Obrigado pelo carinho, obrigado pela audiência. Vai diretamente pra Minas Gerais essa música, pro meu amigo locutor, radialista, apresentador Hamilton Ramos. Alô, Hamilton Ramos! Alô, meu amigo Hamilton Ramos, diretamente de Araponga. Era 4 horas da manhã. O cachorro do Hamilton latiu. Au, au.

0: saudosa Marília Mendonça, de Paulo e Paulino. Estrelinha foi pra dona Alice, né? Como que ela chama aqui? Não é Alice, não, Pitu. Ah, o nome dela aqui, deixa eu ver quem pediu essa música. Dona Aline. Bom dia, Aline. Bom dia, Aline. Pra filha dela também, a Paola Colombo Sampaio. Bom dia, obrigado pelo carinho, obrigado pela audiência. Jovineiro Marciano foi pro meu amigo Vieirinha. Tá apaixonado, hein, Vieirinha? Quem será? Quem será? Jovineiro Marciano, se eu não puder te esquecer. E as Galvão, Peito Sadio. Cada música bacana, cada música legal. Legal mesmo, sabe então o que tá? Legal mesmo. 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Eu falei na Vilma, a Vilma apareceu aqui. Bom dia, Vilma. Bom dia, Vilma.
1: Ô, Pitu, bom dia.
0: Bom dia, meu anjo.
1: Manda uma moda da Ana Castela pra nós, que eu sei que você é fã dela.
0: Não posso.
1: Então manda pra nós aqui, pra nós escutar aqui.
0: Infelizmente não posso.
1: Um beijo a todos aí.
0: Ô, Vilma.
1: Um abração pra você.
0: Você não ficou sabendo que deu rolo, Vilma? Você não ficou sabendo, querida? E deu rolo. A Paula Fernandes, isso, aquela feia, e a Ana Castela deu em cima de mim. Isso, mas as duas deram em cima de mim pra valer mesmo. E olha que eu falei, olha, eu sou casado, Ana Castela, eu sou casado, Paula Fernandes. Isso, aí pra arrumar rolo, eu mandei tirar aqui as músicas da Ana Castela e da Paula Fernandes. Assim a minha esposa, a Fabi, não fica com ciúmes de mim.
1: Mas como esse cara inventa?
0: A Ana Castela tá um mulherão, né? Ficou forte, agora tá fazendo academia, tá bruta, mulher. É, Vilma, um beijo no seu coração. Obrigado pelo carinho, obrigado pelo dia. Nossa, quem mandou isso aqui pra mim? Deixa eu ver aqui. Olá, Pitu, bom dia. É tudo jóia? Aqui mesmo? Assis Moreira, é isso? Assis Moreira. Eu sou da cidade de Amparo. Eu queria pedir uma música aí pra você, em cima do Chitãozinho Chororó, com participação da Ana Castelli. Sinônimo. Eu tenho sinônimo, acho que não é com ela não, hein? Sinônimo. Eu ofereço para minha família Moreira e vai para vocês aí da Cidade das... Não, aqui na Cidade das Águas não, aqui é a Difusora. E para o pessoal de Amparo, Tuiuti e toda a região aí, tá bom? Obrigado. E vai Corinthians. Tem que ser corintiana, né? Tem que ser corintiana, mulher. Vai Corinthians. Assis Moreira. Não, Assis Moreira é homem. É corintiano. Assis Moreira. Eu sou da cidade de Amparo. E eu queria pedir a música aí pra você, do Chitãozinho Chororó. Ah, bom, vamos lá. Ele tá falando aqui que é o Assis Moreira. Ele é corintiano. O Assis, eu vou tocar essa música daqui a pouquinho pra você, tá bom? A Juleika tá aqui, a namorada do Grilo.
1: Pitu, bom dia, tudo bem?
0: Tudo bem.
1: Queria oferecer a música de Paulo e Paulinho, Amor de Primavera, para o Grilo, para a Cidinha, para a Toninha, para a Cindy, para todos os ouvintes. Obrigada.
0: Festejou com o Grilo ontem, Juleika? Onde foi o aniversário dele? O que você fez para ele? Bolo, levou ele para comer linguiça lá no bar da Cíntia, salsicha no molho. O Grilo disse que vai fazer churrasco amanhã na casa dele. Ô, Grilo! Não vou poder ir, Grilo. Já tenho um nível pra ir. Só não posso falar de quem que é.
2: Oi, Pitu. Bom dia, meu amigo.
0: Oi, Orátima. Ó, Orátima, se você quiser, briga com ele. Eu não tenho nada a ver com isso. Ele falou que você é bravo.
2: Amigo, bom dia, gente. Boa sexta-feira pra todos nós. Um dia lindo, um dia iluminado por aqui hoje, Pitu.
0: Amém!
2: Um dia cheio de boas energias aí pra todo mundo, viu?
0: Amém!
2: Bom dia a todos os seus ouvintes. Hamilton Ramos, eu ouvi o que Hamilton falou aí.
0: Você viu o que ele falou? Chuta a canela dele.
2: Ô, Pitu, só que ele esqueceu de falar que além de brava e nervosa, é invocada. Pensa na baixa invocada, sou eu, viu? Mas ele já, a gente quando junta pra beber também, meu filho, sai de baixo.
0: Aí. Eu imagino. Haja cerveja.
2: E nada para nós dois também não, viu?
0: Coisa
2: boa.
0: Um
2: abraço pra você. Se der, toca aí pra mim, página de amigos com Chitãozinho Chororó, tá
0: bom?
2: Opa,
0: deixa.
2: Um abraço, Pitu. Tudo de bom. Bom final de semana, meu amigo.
0: Bom final de semana pra você, Orátima, pro meu amigo Hamilton, esse pessoal maravilhoso de Minas Gerais. Ela é de Viçosa e ele é de Araponga. Ali deve ser pertinho ali, essa amizade boa, né? Esse bate-papo quando encontra é bom demais. Isso aí não tem preço que pague, né? Olha, meu amigo, a audiência aqui tá bacana, hein? Tá bombando aqui, hein?
3: Bom dia, meu querido amigo Pitu. Tudo bom?
0: Eu tô ótimo.
3: Pitu, toca a música pra mim, Barco de Papel. Um grande abraço para você, tudo de bom. Um fim de semana abençoado para você e toda a sua família.
0: Ó, Lourdes, obrigado.
3: Uma ótima sexta-feira e fique com Deus.
0: Fique com Deus. Alô, minha preferida, a fofoqueira de Campinas. Cadê a Cidinha, minha fofoqueira preferida de Campinas? Eu vou tocar a música, daqui a pouco eu falo com você, viu, Cidinha? Aliás, já recebi ligação de Campinas hoje do Robertinho, também da nossa ouvinte, a Maria Ramos, pessoal ali da Vila... deixa eu ver aqui, dos Amarais. Coisa bacana, o povo de Campinas tá bem, bem bacana mesmo. Quer saber uma coisa? Vou tocar essa música aqui pra Vilma, pro Celso lá, da Serralheria Arambé. Celção, da Serralheria Arambé, Vilma, cavalão tá doidão. Tudo a ver com a Ana Castelli. Olha, Vilma, tudo a ver, ó. Cavalão tá doidão. Ou será eu?

0: 9:31.
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0: linda, maravilhosa, gostosa. Como que tá aí, hein? Tá um sol bem gostoso? Aquele solzinho maravilhoso e na sombrinha aquele gelinho gostoso. Olha aqui, quem está aqui no meio dos estúdios da Nova Difusora, meu amigo, quem vai gostar agora é o Benício. O Benício deve estar lá em Gandu, Bahia. Gandu, Bahia, não. Ele tá lá colhendo cacau. O meu amigo Kelvin Souza. Ô, Kelvin, bom dia. Deixa eu ver se eu liguei certo seu microfone aí.
1: Bom dia. Ligou? Opa, bom dia, Pitu. Bom dia a todos os ouvintes. É Gandu mesmo, Benício.
0: Gandu.
1: Gandu na Bahia.
0: Sabe o que ele tá fazendo lá? Ele tá lá colhendo cacau e banana, né?
1: Cacau, pensa num cara bruto também.
0: Ô, Kelvin, pensa num caboclo que gosta de ser, cara. Eu falo todo dia de você aqui.
1: Benício?
0: Benício.
1: Ele gosta também de todo mundo da rádio.
0: Ele contou a história de semana passada, não?
1: Não.
0: Que ele chapou a coca e dormiu lá no meio do bananal, não?
1: Ô, Benício, pelo amor de Deus, aí, Ave Maria.
0: Ele falou, olha,
1: como é que você me dá uma dessa, mano?
0: Justo no meio da banana, mano.
1: Caramba, viu?
0: O Benício falou pra mim que ele, final de semana, eles trabalham pra caramba. Esse povo é trabalhador de verdade mesmo, né? Só o Chivo está lá. E chega na sexta, no sábado eles vão pra cidade lá, né?
1: Cidade. Tomar a verdinha. A verdinha. Ele fala, é hoje o dia da verdinha. Eu falo, rapaz, vai devagar.
0: E ele me disse que voltou pra casa, voltou inteiro, mas disse que não conseguiu chegar até casa. Ele viu lá um pé de banana, os bananá lá, que bem fofinho ali mesmo.
1: Aqui mesmo que eu vou amarrar meu jegue.
0: Eu não queria falar nada, viu, Benício? Mas tem uns caboclos também que foi sábado lá no Rancho do Nego, fizeram a festa lá. Você não dormiu lá não, né, Kelvin?
1: Não, quase, viu? Se você tivesse ido, você dormia. O Grilo toda hora falava assim, o Pitu tem que, se ele vir aqui, ele vai ter que carregar ele de carriola.
0: O Grilo comeu toda a minha linguiça, rapaz.
1: Comeu? você perdeu, porque é boa, viu? É, linguiça do Negão é um sucesso, mano.
0: História
1: é
0: essa, linguiça, você comeu a linguiça do Negão?
1: Ô, rapaz, peça uma linguiça boa. Linguiça de Bragança, mano.
0: Ele falou pra mim que tinha lá os quilos de linguiça na casa dele. Ele falou, Grilo, vai comer minha linguiça. Aí foi aniversário dele ontem. Falei, pode comer a minha linguiça, Grilo. Ô, Kevin, que hora que você tá aqui na Nova Difusora?
1: Das 17 às 19, de segunda a sexta, no sábado, das 6 às 10.
0: Sábado também?
1: Sábado também.
0: Das 6 da manhã às 10?
1: Até às 10.
0: Você tá doido, filho? Ok, eu vou te dar um conselho, hein? Quem trabalha não tem tempo de ganhar dinheiro.
1: Pior que é verdade mesmo, agora você falou tudo. É por isso que eu tô andando de carona.
0: Então,
1: eu preciso comprar uma bicicleta, mano.
0: Isso é bom, bicicleta é bom pro coração. Daí o Kelvin Souza esteve com o Grilo lá no Rancho do Nego, em Bragança Paulista, um pessoal maravilhoso. Ô, Kelvin, a gente gosta de estar onde tá esse povo, né?
1: Nossa senhora, e lá tem uns caras, rapaz. Tem um lá que ele tem medo de assombração, bicho. Carcassinha.
0: Então não pode olhar no espelho?
1: Não, aí o Nego falou assim, que disse que tava lá na beira da lagoa, lá tem uma represa enorme lá.
0: O Nego
1: tem barco, tudo. Lá pra passear lá, ó, maravilha. Aí disse que ele deixou esse carcassinha pescando. E aí ele pegou e não avisou que tava chegando, porque ele chegou de surpresa, né? Quando ele chegou, que ele bateu o pé no mato assim, disse que esse carcassinha, em nome do Pai, do Filho, do Espírito Santo, sai de mim, assombração. E não é aquele trem, rapaz.
0: Eu tinha pensado que ele tinha assustado a hora que ele viu a foto dele no lago, que dá um reflexo.
1: Dá reflexo, mas era de noite, noite não dá muito não.
0: Você tá louco. Olha, um abraço pro Nego de Bragança Paulista, a rapaziada aqui, recebeu bem aí nossos amigos, o Kelvin e o Grilo. Eu quero, sabe o que eu quero, o Kelvin? Eu quero o moinho, aquele negócio que soca lá, eu esqueci o nome.
1: Ele falou que isso é o pilão?
0: Pião. Pilão, pilão, né?
1: Pilão, pilão.
0: Eu quero.
1: Ele falou assim, só vou e daí, nós queria trazer, né? O Grilo já foi pegando. Não, aqui não. Ele só leva se ele vir aqui.
0: Eu vou fazer uma visita pra essa rapaziada. Então vocês não podem perder hoje, a partir das 5 horas, hoje. Todo dia o Kelvin tá aqui a partir das 5, né, Kelvin?
1: Das 5, exatamente.
0: E sabadão, amanhã.
1: Das 6 às 10 da manhã.
0: Então curte aí o Kelvin Souza, menininho, gente boa. Abraço, vambora. O que eu vou tocar? Eu nem sei mais o que eu vou tocar aqui. Eu vou tocar isso daqui que já tá aqui no gancho, aqui, ó. Do Belmonte Maraí, já volto já, viu, gente? Um abraço, vai ligando 3807-2237.
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0: Santo do Pinhal, bom dia. Bom dia, Pitu! Passando pra agradecer a marmita, muito boa, delícia, que bacana! Que bacana, se você gostou, isso que a gente agradece. Alice, obrigado, viu, Aline? Perdão, Aline. Obrigado, Aline, que bom que você gostou, viu? Muito obrigado. Eu que agradeço o carinho, a audiência, e a gente ama quando vocês ganham e vai lá buscar, viu? A gente gosta demais mesmo, viu? Cadê a minha amiga aqui falando? Deixa eu ver, a minha amiga de Campinas.
1: Pitu do céu, quero morrer de bem com você. Hein?
0: Por quê?
1: Você, o Kelvin, o Grilo, quero morrer de você. De mal, de bem com vocês, pelo amor de Deus. Vão ser homem fofoqueiro. Diz que é mulher que faz fofoca, né? Olha que tipo de fofoqueiro.
0: Eu?
1: Três fofoqueiros. Eu não sabia que o Kelvin era também fofoqueiro.
0: O Kelvin? O Kelvin é mais fofoqueiro do que o como é que chama lá? Aqueles fofoqueiros lá, Sônia Abrão. Quem mais? Ah, eu esqueci o nome dos fofoqueiros da televisão aí. Muito mais fofoqueiro.
1: E o Grilo, você já sabia, né?
0: O Grilo.
1: Você tem fama de fofoqueiro. Agora, o Kelvin e o Grilo, que decepção. Depois eu que sou fofoqueira, né?
0: Mas você é?
1: Olha, que absurdo. Três fofoqueiros.
0: É o trio Parada Dura.
1: Pitu, você esqueceu de mim, né? Tô aqui, aguardando.
0: Ah, é?
1: Seu fofoqueiro.
0: Grande abraço. Alô, Gadu!
2: Pitu, o trem aí ficou ruim. Faltou energia nos estúdios, não foi, meu garoto? Nossa senhora, viu?
0: Ué, faltou? Ué, aqui tá tudo jóia. Deixa eu ver aqui. Bom dia, Pitu. A difusora saiu do ar aqui no Rio de Janeiro. Quero escutar aí na segunda-feira, tá certo? Caramba! Celso, deixa eu ver quem é que tá falando aqui. Ô, Celso! Deixa eu ver aqui que ele tá falando no Rio de Janeiro.
3: Bom dia, Pitu. Oi, Pitu. Pitu, aqui quem tá falando é Celso, do Rio de Janeiro.
0: Ô, Celso, diretamente do Rio de Janeiro. Bom dia, meu Rio de Janeiro.
3: Tô sumido, né, Pitu? Mas tô sumido, mas tô ouvindo todo dia.
0: É.
3: Não perco um programa seu, viu? E tem uma coisa, a minha neta Rebeca tem 8 anos e ela diz...
0: Oi, Rebeca, um beijo, Rebeca!
3: Tema comigo que você é patatá da dupla, patati patatá.
0: Eu patatá?
3: Será?
0: Pitu patatá?
3: A voz é idêntica, né?
0: Manda um beijo pra ela.
3: É, Pitu.
0: Eu nunca reparei, viu? Nunca reparei.
3: É. Bota uma música aí pra mim.
0: É.
3: Eu prefiro a música daquela que eu não sei qual é o nome dela, mas é aquela assim, fala assim, não sou corno de ninguém.
0: Que música é essa?
3: Que voz bonita, né, Pitu?
0: É.
3: Eu não sei quem canta, não. Não vou ser corno de ninguém.
0: É isso aí.
3: É aí, né? Deve ser. É uma música internacional com refrão mudado, né?
0: Eu toco uma bacana aqui pro senhor, pode deixar.
3: Eu não sei quem canta, não. Pitu, toca a música aí pra mim, toca.
0: O Grilo, você tá imitando o Grilo? Ô, meu amigo Celso, diretamente do Rio de Janeiro!
4: Pitu, toca a música, Pitu, toca.
0: Calma, Grilo, calma. Ô, direção, rapaziada, dá uma olhada aí que a difusora saiu da internet, Pitu, a difusora saiu do ar aqui no Rio de Janeiro. Alô, meu Rio de Janeiro, vou ver com a galera aqui, a rapaziada aí da direção pra vir aqui, tá bom? Já vamos ver aí se tá mesmo fora do ar aí na internet, tá bom, gente? Já tô vendo já. Vou tocar a música e já volto.

0: da musicão gostoso, delicioso, Barco de Papel, Trio Parada Dura, e também você curtiu outro musicão que a gente tocou aí pra vocês curtir, maravilhoso, fala a verdade. 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Chiquitim. Ô, Vieirinha. Eu fiquei sabendo aí que o Frosino, ele foi pra Socorro, não achou a mulher lá, a mulher que largou ele na mão, né? Largou ele na mão lá e falou, quer saber de uma coisa? Já que eu tô aqui mesmo em Socorro, eu vou no baile do beijo. Aí ele ficou sabendo que ia ter o baile do beijo por aí. Falou, onde é o baile do beijo? Eu vou nesse baile do beijo aí. Você acredita que o Frosino foi no baile do beijo, ô Vieirinha? Eu vou pôr ele falando aqui, grava aí que você vai ver que eu não tô mentindo. Porque aqui não, aqui eu não fico falando mentira não. Eu falo o que acontece, mas deixa eu ver quem tá falando aqui. Deixa eu ver se é ele, deixa eu ver. É você, Frosino?
1: Ô Vieira, você fica falando pra ele aí, ó. O Pitô vai acabar com a moral nossa, velho. Só fala mais esse linguarudo.
0: Eu?
1: Fala pra ele, parar de ficar pegando peneira de café dos outros e jogando café dos outros no meio do mato lá, que ele não sabe nem inventar areia, quanto mais café.
0: Não é pro seu, não era pra você contar também, né, ô rapaz?
1: Viu, fala pro Pitu que ele não sabe nem onde é pedreiro, quanto mais Socorro. Só pra ele se ele sabe o caminho, que ele anda pra lá de a pé, pra todo lado aí. Só pra ele, eu não sei nem o caminho de pedreiro, quanto mais Socorro.
0: Espera aí que ele vai contar a história dele, já que é que ele conta, quer ver?
2: Ai, Pitu, você não tem jeito, né, Pitu? Você se diverte nós, né? Ainda bem tem você pra alegrar nosso dia, né?
0: Ô, dona Lourdes, fica ouvindo aí que o nosso amigo, o Eufrosino, vai contar como que foi lá no baile do beijo. Baile do beijo. Quer saber da coisa? Vai contar agora. Eufrosino, tá ouvindo aí? Tá me ouvindo, né? Conta como é que foi a história aí do baile do beijo. Vai lá, conta.
3: E lá na nossa terra uma vez, o meu primo chegou em mim e falou, Barnabé, hoje lá na fazenda do Quitero vai ter o baile do beijo.
0: E aí?
3: Eu falei, o quê? Ele falou, é. Eu falei, que jeito? Ele falou, você pode ir, leva um presente lá pro dono da casa.
0: É.
3: E você pode entrar no barracão e dançar à vontade. E cada moça que você dançar, você pode dar um beijo na boca dela.
0: Tá vendo?
3: Eu falei, você tá brincando. Ele falou, não, é verdade. É. Eu nunca tinha beijado.
0: Eu falei assim.
3: Ah, lotei uma carrocinha de abóbora. Eu falei, eu vou levar bastante pra mim dançar bastante. Cheguei lá, falei, ô, seu Quitero, olha aqui, eu trouxe umas abóbora aqui pra entrar no baile do beijo. Ele falou, pode descarregar aí, pode entrar pro salão e dançar à vontade.
0: Sim.
3: Tá, vai começar o baile, nós começa cedo aqui, mas nós dançar a noite inteira.
0: É.
3: E eu vou contar, viu? E eu entrei pra lá, moça, tinha mais de 300 moças.
0: E o homem? Quantos homens tinha?
3: Homem tinha 1.500.
0: Espera aí, essa conta não tá batendo. 300 moças e 1.500 homens. Eu, Frozinho, então você não pegou ninguém, é isso?
3: Mas, gente, quando o sanfoneiro tocava uma rancheira que eu ia pro lado de uma moça, já tinha 3, 4 rapazes na minha frente. Eu falei, ai, ai, ai. E eles dançando e dando as bicotes e eu encostado na parede. Não sobrava uma pra mim.
0: E aí?
3: Eu falei, será que eu vou perder minhas abóboras? Aquele tempo era lampião de querosene que iluminava o salão. Ah, olhei no lampião quase apagando, tava acabando o querosene.
0: E o que você fez?
3: Eu falei, pô, se apagar que ficar no escuro, eu tarrar com a saiuda aí, cara, com um beijo. Não deu outra. Acabou o querosene, ficou aquela escuridão. Eu saí lá pro meio do salão, cheguei num canto da parede e achei uma saiuda lá. Mas dei um beijão. A linguinha dela tremia na minha. Aí depois que eu beijei, eu falei, ué. Depois que voltar aí, clarinho, não vou saber quem que eu beijei, o que que vai...
0: Espera aí, o que que você vai fazer? Eu quero ver, o que que você vai fazer?
3: Vai adiantar, eu vou marcar ela. Abaixei quietinho, peguei a ponta da saia dela e deu um nó cego.
0: Sério?
3: Mas deu um nó bem cego mesmo. Aí arrumaram tudo, lampião, ficou tudo claro de novo. Eu comecei a procurar a moça com nó na saia.
0: Achou a moça não? Procurou, achou?
3: Que achar nada. Aí chegou meu irmãozinho e falou, Barnabé, corre lá em casa que a avó tá louca. Não sabe quem que deu um nó na saia dela.
0: Pode parar tudo, viu? Pegou a avó, rapaz, no baile. Mas vamos tocar a música depois dessa, viu? Isso aconteceu com o Frozino. Né? 11h25, bom dia!

0: 11:31.
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0: dia, último dia de mês de julho. 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Alô, Benício!
1: Pito, o trem ficou ruim. Faltou energia nos estúdios, não foi, meu garoto?
0: Faltou.
1: Nossa senhora.
0: Agora já tá ok, viu? Agora já tá ok. Alô, Assis! Assis Moreira, um abraço, meu irmão. Deus te abençoe. Deixa eu ver aqui quem tá comigo aqui.
2: Pitu, você é fera, tá com a galera e
0: bom
2: eu
0: dia.
2: Tô com você.
0: Obrigado.
2: Aonde você estiver, eu estou com você.
0: É coisa
2: na
0: boa.
2: Nossa querida Nova Difusora, a maior audiência de Amparo.
0: Ô, seu Caetano.
2: Estamos com você. Um abraço. De Curitiba, seu amigo Caetano.
0: Grande Caetano, pessoa maravilhosa, diretamente de Curitiba. Alô, Curitiba, ainda quero conhecer essa cidade linda, maravilhosa aí.
3: Bom dia, Pitu.
0: Ô, tchau.
3: Tudo bom, velho?
0: Tudo bem, tchau.
3: Estamos aqui na luta.
0: Criançada, já chegou?
3: Pitu, toca pra nós é o Gimigeno, o diplomado.
0: Ô, modão.
3: Beleza?
0: Beleza.
3: Um abraço, boa sexta-feira pra todos nós.
0: É, tchau.
3: Deus nos abençoe sempre.
0: Fui. Ô, tchau, hoje é dia de tomar aquele Guaraná que você tava tomando ontem. Ô, Vamir, o que você quer, ô, corintiano?
4: Ei, Pitu, hein? Foi só o que eu vi aí levar o pepino selvagem e a linguiça do negão pra você. Você começou a trocar os endereços, tudo, hein?
0: É, sai pra lá, rapaz. Tá pensando o quê? Mas é linguiça e pepino, não sei da onde que é, rapaz. Aqui é Corinthians.
5: Mas no momento eu não tô podendo.
0: Nem eu tô podendo, né? Ah, hoje é dia de tomar cervejinha.
6: Chegou o fim de semana, chegou o fim de semana.
0: Coisa boa! Chegou o fim de semana! Obrigado pelo carinho, obrigado pela audiência!
7: Me dá 4 pingas, depressa!
0: Ô, mas você é fome, hein? Quantas pingas você quer?
7: Me dá 4 pingas, depressa!
0: Isso, vai beber na hora que você morrer de cirrose e você para! pinga pra tomar um golinho só, né? Pra ficar tomando de 4, 5 pinga não, viu, Oreiudo? Tá parecendo o Jaburu, aquele pé de cana lá. 11:38, bom dia.
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Tchão gostoso, diplomado ginigeno, foi pro meu amigo Tchão e também Tchão Carreiro e Pardinho casando fugindo. 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Bom dia aí, a rapaziada aí, ao Marcos, as meninas, menino, ali do Disque Gás e Água. Abraço pra vocês. 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Tudo pro...

0: pra você, viu? Deixa eu ver quem mais tá ligado aqui comigo. Adriano, bom dia, Adriano. Roberto de São Dimas, bom dia, Roberto. Ô, Grilo, o Grilo tá mandando uma marmitona aqui. Que delícia, hein, Grilo?
1: Ah, Pitu, eu acabei de chegar agora, estou aqui, Pitu. Aqui comigo é assim, eu ouvi duas cervejas, agora vou almoçar, eu vou lavar a roupa.
0: E depois vai dormir. Pouco,
1: dá uma limpada na casa, mas tá, eu tô lá na cidade, chama Tuiti, Doite, Doizi, Tuiti, Tuiti. Falou, Pitu.
0: Vai ver a Zuleika, né?
1: É, Pitu. Se você não vir buscar a linguiça até amanhã, eu não sei o que vai acontecer com a linguiça sua. Bom, aí o negão manda chorizo pra você,
0: não,
1: depois você se vira.
0: Não quero ser. Guarda a minha linguiça aí, não vai comer a minha linguiça.
1: Porque eu já tava aí já fazendo fofoqueiro aí também, já é.
0: Tava aqui mexendo o saco aqui, eu tava aqui.
2: Nossa, Vitor, você me abandonou, né?
0: Não, eu não abandonei você,
2: nem
0: não.
2: Nem tocou minha música.
0: Toquei, última Deus eu toquei. Eu vou tocar de novo pra você essa música, tá bom?
2: Com só uma, cadê a outra?
0: Eu vou tocar.
2: Você tá me abandonando. Você arrumou novos amigos, né?
0: Dona Cidinha, você mora no meu coração, não paga aluguel, meu anjo.
2: Vou deixar, você vai ver.
0: Tá uma delícia. Bom dia. Deixa eu ver quem tá falando aqui comigo, fazendo um café essa hora. Deixa eu ver.
3: Aí, Pitu. Bom dia, Carlão. Tá no finalzinho do programa, mas tá. Deu tempo de ligar. Servido, comeu uma marmita aí da Bela Casa.
0: Rapaz!
3: Acabou de entregar pra mim aqui, ó.
0: Nossa, doido.
3: Feijoada com joelho de porco, torresmo.
0: Rapaz do céu. Ô, Carlão.
3: Alô, Pitu, abraço aí. Manda uma dona pra nós que dá tempo de ouvir ainda.
0: Me deu agora na boca essa marmita agora, hein? Ô, Carlão. Carlão, da Santa Rita Pneus Auto Center. Carlão, que marmita deliciosa. Feijoada com torresmo. Jesus Cristo, que delícia. Me deu até água na boca agora, viu? Deixa eu ver aqui. Eu vou tocar uma música, eu já volto já. Vou tocar uma música bem romântica do Zezé de Camargo e Luciano. Vou mandar pra Dona Leonor, a mamãe do Vieirinha, que oferece que o Vieirinha quer ouvir. Vieirinha, você também tá apaixonado, hein? Quem será a maluca? Essa música é bonita demais, gente. Meu Deus. Já volto já pra encerrar aqui.

0: Osmar.
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0: Zezé de Camargo e Luciano, amores que passam, amores que vêm que passam, né? Essa foi lá pras meninas do Supermercado Mendonça. Alô, meninas! Eu não sei o nome de todas aí, um beijo no coração de vocês, viu? Mande um abraço pro seu André, dona Solange, pessoal aí do Supermercado Mendonça. Também quero mandar um super beijão pra Mariana, gente fina, educada, uma simpatia. A Mariana é a proprietária lá do Supermercado Santana e também o meu amigo Rodrigo, que trabalha lá no açougue do Santana. Rodrigo, um abraço pra você, caboquinho, gente boa demais. Olha, quer saber uma coisa? Quero mandar um beijo do tamanho do mundo pra todos vocês. Muito obrigado. Que audiência maravilhosa. Quero agradecer aqui meus parceiros, patrocinadores que faz parte aqui do Hora do Pitu, porque eu preciso faturar, senão você já viu, né? A gente tem que comprar o leitinho da criançada. Um beijo de coração mesmo, de coração. Obrigado. Então, que desde as 10 horas, eu comecei aqui 9 horas da manhã, não para o WhatsApp, não para o telefone, só tem que agradecer a Deus e vocês pelo carinho, pela essa audiência. E pode contar pra todo mundo se vocês quiserem, viu? Pitu tá na nova difusora das 9 da manhã até meio-dia, de segunda a sexta. O programa é nosso, pode falar sim, é nosso. Quero mandar um super beijo pra irmã do Adilson, a Maria. Maria, um beijão pra você, Adilson. Adilson, da Polícia Militar, que não é... ele tá aposentado agora, Adilson. Você guarda minha caneca do Santos aí, caboclo. Se você quebrar minha caneca do Santos, você vai arrumar um rolo comigo, viu? Eu não torço mais pro Corinthians, hein? Um beijo no coração de todos e até segunda-feira. Ah, e a ganhadora da marmita da Bela Casa Restaurante Pizzaria foi a nossa ouvinte, a Jana Lourenço. Alô, Jana! A Jana Lourenço, ela que trabalha lá no Coque. É só você passar lá na Bela Casa Restaurante Pizzaria, em frente à rodoviária, e retirar sua marmita, viu, Jana? Obrigado pelo carinho, obrigado pela audiência. Carlão, essa vai pra você, meu parceiro. Carlão, 2 horas tô aí, hein? Preciso trocar os bicos do carro. Um abraço pra você, Carlão.
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0: Deus abençoe você e toda a sua família. Que alegria estar aqui com você, começando mais um programa Eu Seguirei. Eu tenho certeza de que Deus vai falar muito ao seu coração através deste programa. Olha, se você pode, eu já quero convidar você a pegar a sua Bíblia, porque hoje nós vamos meditar a palavra de Deus. A palavra de Deus é o nosso alimento, a palavra de Deus que é o nosso sustento. Eu tenho certeza que essa palavra vai mover seu coração. Olha, aqui você vai ouvir a palavra de Deus, aqui você vai poder cantar. São minutos que ficaremos juntos, onde você vai fazer uma experiência com Deus. Lembrando que tudo que você ouvir aqui, depois fica registrado no meu canal do YouTube, Frei Gilson / Som do Monte, no meu Instagram, no meu Facebook, todos com o mesmo nome, Frei Gilson / Som do Monte, para que você possa também compartilhar essa palavra com os seus amigos, tá bom? Então, vamos escutar a palavra de Deus.
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1: A palavra de Deus hoje vai falar algo interessante. É Mateus capítulo 13, versículo 55. Não é ele o filho do carpinteiro? Sua mãe não se chama Maria? E seus irmãos não são Tiago, José, Simão e Judas? Veja, a palavra de Deus dá a entender que Jesus teve irmãos. E chega a dar o nome deles, Tiago, José, Simão e Judas. E muita gente, ao ler esse texto, começa então a dizer, sim, Jesus teve irmãos, Maria teve mais filhos, Jesus teve irmãos de sangue. E eu quero hoje te ensinar de uma vez por todas. Eu quero trazer dois padres da igreja muito fortes para te ensinar essa realidade. Jesus teve mais irmãos? Porque a gente não tem por que esconder isso. Se a Bíblia está falando, se a história diz, se essa é a verdade, tem que ser dita. Agora, se essa não for a verdade, ela também precisa ser dita. O que que significa aqui irmãos? É irmãos de sangue ou não? Vamos meditar sobre isso. E vamos ver o que que estes homens têm a nos ensinar. Em nome do Pai, do Filho e do Espírito Santo. Amém. Mateus capítulo 13, versículo de 54 a 58. Naquele tempo, dirigindo-se para a sua terra, Jesus ensinava na sinagoga de modo que ficavam admirados e diziam: de onde lhe vem essa sabedoria e esses milagres? Não é ele o filho do carpinteiro? Sua mãe não se chama Maria e seus irmãos não são Tiago, José, Simão e Judas? E suas irmãs não moram conosco? Então, de onde lhe vem tudo isso? E ficaram escandalizados por causa dele. Jesus, porém, disse: um profeta só não é estimado em sua própria pátria, em sua família. Jesus não fez ali muitos milagres porque eles não tinham fé. Palavra da salvação. Eu começo com Santo Agostinho e depois eu vou para São Jerônimo. Jesus teve mais irmãos? Em que sentido é dito que Jesus tinha irmãos? Sabeis que Eva, Santo Agostinho, sabeis que Eva, logo que foi formada do lado do marido e antes mesmo de qualquer relação com ele, foi chamada de mulher. O Senhor modelou uma mulher e apresentou ao homem. Gênesis 2:2. Donde então aparecem esses irmãos? Os irmãos do Senhor são parentes de Maria, em qualquer grau de parentesco. Como provamos? Então, Agostinho já começa a falar, não significa irmãos de sangue, é parentesco. Como provamos? Pela mesma escritura. Assim, Ló é chamado irmão de Abraão, e era filho de seu irmão. Lê e encontrarás que Abraão era o tio paterno de Ló. Tratam-se, porém, como irmãos. E por que senão? Porque eram parentes. Gênesis 13, 8, Gênesis 14, 14. Do mesmo modo, Jacó tinha como tio materno Labão, o sírio, pois este era irmão da mãe de Jacó, isto é, de Rebeca, esposa de Isaac. Gênesis 28, 2. Leia a escritura e encontrarás que tio e sobrinho tratavam-se como irmãos. Uma vez conhecida essa regra, verás que todos os parentes de Maria são considerados irmãos de Cristo. Agostinho vai na própria escritura e vai ver que isso no Antigo Testamento era tão comum. Tios, sobrinhos eram chamados de irmãos. Mas não é que não, quando eu falo irmãos, não é irmãos de sangue. Era irmãos no sentido de parentesco. Na própria Sagrada Escritura tem isso. Agostinho vai falar, leia a Bíblia e você vai ver que isso não é a primeira vez que está acontecendo. Já aconteceu tantas vezes, chama de irmão, mas na verdade é sobrinho, na verdade é tio. São Jerônimo. De fato, de o Evangelho dizer os irmãos do Senhor, eu vídeo deduzo o seu erro. Como disse ele, são chamados no Evangelho irmãos do Senhor se não eram seus irmãos. Mas é necessário considerar que o nome de irmãos é tomado sob quatro sentidos nas Sagradas Escrituras. Há irmãos de natureza, de nação, de parentesco e de afeto. Por natureza, como Esaú e Jacó, Gênesis 25. Por nacionalidade, como os judeus se chamam de irmãos entre si, como no Deuteronômio. Não poderás fazer rei um homem de outra nação que não seja teu irmão. Deuteronômio 17:15. Além disso, são chamados de irmãos os que são de uma mesma família, como no Gênesis. Disse Abraão a Ló: peço-te que não haja contendas entre mim e ti, porque somos irmãos. Gênesis 13:8. Os homens também são chamados de irmãos por afeto e de duas maneiras, especial ou geral. Assim chamam-se de irmãos, de maneira especial, todos os cristãos, como disse o Salvador. Vai a meus irmãos e diz-lhes, João 20:17. E de maneira geral, todos os homens, porque reconhecem um só pai e estão unidos entre si por um laço sanguíneo comum, isto é o que se lê em Isaías: dizei aos que vos odeiam, sois nossos irmãos. Isaías 66:9. Agora pergunto eu, de que maneira são irmãos do Senhor os que assim são chamados no Evangelho? Por natureza? Mas a Escritura não o disse e nem o chama de filho de Maria nem de José. Pela nacionalidade? Mas isto é um absurdo, porque seria chamar de irmãos uns quantos judeus e não aos demais, sendo que todos os judeus ali presentes tinham direito à mesma denominação. Segundo o afeto humano ou espiritual? Mas se isso é verdade, quem melhor que os apóstolos a quem o Senhor instruía intimamente mereceria ser chamado de irmão? Ou se é porque todos são irmãos, como o são todos os homens, foi uma coisa tola anunciá-lo uma coisa própria dos que esperavam fora, dizendo, eis que teus irmãos se acham fora, desejando falar-te. Resta, pois, que a palavra irmão deva ser tomada não no sentido da natureza, nem no sentido do privilégio da nacionalidade, nem no do afeto, mas no de parentesco. O texto é longo, a gente tem pouco tempo, mas eu fiz questão de trazer Agostinho e São Jerônimo, que, ao meu ver, dirime essa questão. Pai, Filho, Espírito Santo, amém. Mande esse vídeo para mais alguém.
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1: Posta essa palavra, eu quero convidar você agora a cantar comigo.
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1: O programa de hoje está bom demais e eu quero lembrar você, se você quiser ouvir mais pregações, mais meditação da palavra, basta você me acompanhar no meu canal do YouTube, Frei Gilson barra Som do Monte, no meu Instagram, no meu Facebook, no meu TikTok, e lá você vai encontrar muito mais palavra de Deus para você.
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1: Nós vamos terminar este programa rezando. Eu quero clamar agora por você, quero clamar pela sua família. Senhor Deus, libera agora o teu Espírito Santo sobre cada pessoa que acompanha este programa. Vem, Espírito Santo, enche todos os que estão acompanhando este programa agora. Libera, Senhor, para esta pessoa o que ela mais precisa, para o corpo e para a alma. Libera, Senhor, curas e libertações em nome de Jesus para esta pessoa que assiste, que acompanha, que escuta e para toda a sua família. Eu clamo a tua poderosa bênção. Visita agora com bênção de proteção. A bênção que só o Senhor pode dar. Abençoe-vos o Deus Todo-Poderoso, Pai e Filho e Espírito Santo. Amém.
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8: Boa tarde. Sextou, meu Deus do céu. Fechando mais uma semana, fechando mais um mês. Como o tempo passou rápido, não? Amanhã, dia 1º de agosto. E você ligado, ligado em nossa sintonia. A Rádio do Coração.
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0: Seja bem-vindo, seja bem-vinda à Nova Difusora, Rádio do Coração. É, começando mais um programa, Vini Martins. Coisa boa, e hoje sexta-feira, sextou, bebê. É, até as 3 horas da tarde, muita música boa e moda gostosa, hein? Seja muito bem-vindo, muito bem-vinda para você que está em casa, no carro, no trabalho, chácara, sítio ou fazenda, onde quer que você esteja, está acompanhando a Nova Difusora. Bom demais, hein?
1: É,
0: bonito.
1: Lindo.
0: É ajeitado demais. E o nosso WhatsApp já está liberado.
2: Papá.
0: É, também o telefone fixo.
2: Papá.
0: Daquele jeito que você gosta, hein? Isso, pode mandar mensagem, pode pedir música, pode mandar abraço em nosso WhatsApp no 3807-2237, 19-3807-2237.
1: Vixe!
0: Vixe nada, hoje sexta-feira, acabou a semana, graças a Deus, sextou. Sextou. Aleluia! Dá pra descansar. Tomar uma gelada. Enquanto isso, você vai curtindo e vai ouvindo as modas da Nova Difusora, Rádio do Coração. E por quê? Vamos animar, gente, ô louco.
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0: Sexta-feira, amanhã, sabadão, que nem o alemão fala. Vini trabalha a semana inteira, rala, se mata de tão trabalhar para fazer dinheiro. Fim de semana a gente chega e gasta tudo, vai tudo embora.
1: Aô, potência!
0: Primeiro de hoje, chegando com o Bruno Marrone, é pra lá que eu vou, hein? Sextou, sextou, seja bem-vindo, seja bem-vinda.

0: É a nova difusora, a rádio do coração. E se a casa cair, hein? Deixa o pau cair a folha, não tem problema nenhum. Meio dia e meia, a nova difusora, a rádio do coração. Você ligado, ligado em nossa sintonia. Você pode mandar mensagem, pode pedir música, mandar abraço, sinta-se à vontade. É o nosso amigo Assis Moreira, que está nos acompanhando em Amparo. Alô, meu amigo, você tá bom ou não? Aquele abraço pra você, obrigado pelo seu carinho, audiência, também a sintonia. Quem também está na sintonia, fala, nego!
1: Meu amigo Vini, boa tarde.
0: Tarde.
1: Aqui que toca o modal pra nós aqui no Rush, que
0: opa.
1: Mundo, Tonique, Tinoco.
0: Opa, Chique, Tonique, Tinoco.
1: O Kelvin, o Grilo,
0: certo.
1: O Zezão.
0: Zezão.
1: E pra todos que estão ouvindo a
0: maravilha.
1: Rádio. Tamo abrindo um aqui.
0: Mas
1: meu
0: já?
1: Alô,
0: rapaz.
1: Vamos que vamos,
0: sextou.
1: Tamo junto, uma boa tarde, tudo de bom, meu irmão.
0: Alô, coisa boa, tamo junto, e já destampou uma. Ah, rapaz, gostoso. E abraço pra você, nego, tamo junto. Alô, Grilo.
2: Vile, boa tarde, Vile, Aqui quem fala é o Grilo. Oi, gente.
0: Aqui é o amigo do já chegou daquele jeito, hein?
2: Do rádio do Vini também.
0: Opa.
2: E também do Pitudo, Kel. Ê, Vili, velho, vai ligando que eu vou construir. Ô, Vili,
0: oi.
2: Tá uma música boa pra nós aí, Eduardo Costa.
0: Eduardo Costa,
2: de violeiro.
0: Amor de violeiro.
2: Você faz um grande favor,
0: claro. Mesmo,
2: pra tocar pro seu amigo Grilo.
0: Eu não tenho dúvida.
2: É, ontem foi aniversário do Grilo, né?
0: Foi.
2: Tá ok? Obrigado, hein? Você mandei zap pra você ontem, nem sei mais.
0: Mandou.
2: Mas viu? Toca aí pra você, pra Juleica, pra
0: a Juleica, Cidinha, Toninha.
2: E pra tudo que tá ouvindo, viu?
0: Beleza.
2: Pra Bergança. O negão da linguiça, que depois eu mando o negão trazer um chouriço pra você aí, o homem vai lá deitar aí pra você.
0: Ah, beleza.
2: Falou,
0: Vini.
2: Ô linguiça, né? Porque o Pitu não vai comer a linguiça dele mesmo, quem vai comer a linguiça dele é o Coquel amanhã à tarde. Falou, Vini.
0: Falou, Grilo.
2: Boa tarde.
0: Bom dia,
2: seja
0: boa tarde.
2: Bem-vindo, com muito amor, de carinho e alegria.
0: É isso aí, bom dia, boa tarde, boa noite, tá todo mundo junto, Grilo. Aquele abraço pra você, abração pra todo mundo. Ele já tá com duas que desce redonda. E aquele bandecão rápido gostoso, hein? Pra você que está agora no seu horário de almoço, em casa, no trabalho, tá ouvindo a nova difusora, que horário bom, hein? Que horário bom, hein? Rapaz do céu, gostou demais, almoçar, meu Deus do céu. Ah, que delícia, daqui a pouco eu tomo um café. É, ô Vini, bom ou não? Sextou, hein? Daqui a pouco já tá na hora de molhar a garganta, tô com a goela seca, bom por aí? Toca aquela música do gaúcho que ninguém entende o que fala, é um hack vai e hack vem, é, oferece pro seu pai e pro seu tio Grilo pelo aniversário deles. Eu ia falar ontem, mas acabei esquecendo, é, a hora que eu vi já era 3 horas da tarde, oh, meu Deus do céu, hein? Ixi. Vou falar a verdade. Não tem problema não, alemão, pode deixar comigo que eu vou tocar assim, tá bom? É, ó, não dá pra entender nada, mas, bom, dá pra entender alguma coisa, é pouco, mas dá pra entender.

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1: 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É o Chitão e o Chororó, vá pro inferno com seu amor. Chegando agora o João Carreiro e Capataz, Não Toque Minha Vitrola. Meio dia 44.

0: Deus, Deus.
1: É o Tchon Carreiro de Paraíso, tesouro do patrão. E a moda não para, essa aqui é de rasgar, hein? É o Zé Carreiro, Carreirinho com um barco sem destino. Essa é do Arco da Véia, hein?

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1: É o Zé Carreiro, Carreirinho, Barco Sem Destino. Na sequência, o nosso intervalo, já já estamos de volta, não saia daí.
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1: Difusora, boa tarde, 1 em ponto.

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1: É o João Paulo Daniel, Fazenda São Francisco, a maior proeza, 1 e 2. Seja muito bem-vindo, muito bem-vinda. É a nova difusora, Rádio do Coração.

É o João Paulo e Daniel, Fazenda São Francisco, a maior proeza. O M5, seja bem-vindo, seja bem-vinda à nova difusora, Rádio do Coração. Para você que está em casa, no carro, no trabalho, na chácara, sítio, fazenda, está viajando, está curtindo a nova difusora pelo aplicativo e pelo site difusoradeamparo.com.br, também pelo RadiosNet, é bom demais. E dá para você ouvir pelo aplicativo, né? Pelo celular, notebook, tablet, televisão, Alexa, pela TV também, né? A internet hoje em dia dá tantas possibilidades. É bom demais. E claro, pra você que está me ouvindo agora no rádio, que está aí na sua casa agora, está aí na varanda, está na sala, está no quarto, está na cozinha, está na lavanderia, na garagem. Muito bom, hein? Ainda continua o horário do almoço. Meu Deus do céu, a hora do almoço é a hora mais esperada por todo mundo, né? Fala a verdade. Meu Deus do céu, um almoção é bom, hein, rapaz? Hoje, sexta-feira, dia 31 de julho de 2026. Sextou, acabou a semana e acabou o mês também. Passa rápido pra dedéu. Meu Jesus, mas passou rápido pra chuchu esse mês, hein? Misericórdia. Nosso WhatsApp é o 3807-2237. Você pode mandar mensagem, pedir música, mandar abraço. Sinta-se à vontade. Alô, Marcelão, aquele abraço pra você, meu querido. Tamo junto, hein? Obrigado pelo seu carinho, audiência, também a sintonia. O nosso amigo Adriano Poli também nos acompanhando. Adriano, aquele abraço pra você, tá bom? Tamo junto sempre, muito obrigado pelo seu carinho, audiência, também a sua sintonia, tá bom? Aquele abraço pra você. Chegando agora o César e Paulinho, cantando Canoeiro. O M7, moda boa e música boa, não para de jeito nenhum.

É o Rick Renner, Preciso Te Encontrar, e ouvimos também César e Paulinho. Canoeiro é a nova difusora, a rádio do coração, com muita moda boa e moda gostosa. E claro, você ligado, ligado em nossa sintonia, em nossa programação.

É o Lucas e Luan, pondera. Jean Giovanni faz de conta. Chegando agora o Divino Donizete com 30 anos de viola. Homem 20, seja muito bem-vindo, muito bem-vinda. É a nova difusora, a Rádio do Coração.

0: Difusora, boa tarde, 1h32.
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0: Eduardo Costa e Leonardo, separação 3807-2237.

Eduardo Costa e Leonardo, separação. 1h37 é a nova difusora, rádio do coração com muita moda boa e moda gostosa. Mandando aquele beijo, aquele abraço para nossa amiga Maria Pascoalon, que está na Fazenda Nova Sintra. Alô Maria, um beijo para você. Muito obrigado pelo seu carinho, audiência, também a sua participação, tá bom? Um beijo para você, um abraço para toda a família, um abraço no Leandro também, tá bom? Nosso WhatsApp é o 3807-2237. O Alemão, aquele abraço. O Nego também nos acompanhando. O Grilo, o nosso amigo Marcelão, nosso amigo Nivaldo Buriás também. O nosso amigo Adriano Poli também, sempre na sintonia. Aquele grande abraço, hein? Chegando agora o milionário José Rico com o Vermelho Leite. Até as 3 tem programa Vini Martins.

0: É o Chitãozinho, Chororó, Bailão de Peão e Caçador com Tião Carreiro e Pardinha, Abel e Caim, Daniel, Pescador e Catireiro. Não saia daí, é nosso intervalo, já já estamos de volta.
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0: Olha a hora em 1h57.
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É o Zezé de Camargo Luciano, Sem Medo de Ser Feliz. É a nova difusora, Rádio do Coração, moda boa não para de jeito nenhum. Chegando agora o César e Paulinho, Rosto Molhado. 3807-2237-124.

0: o César e Paulinho Daniel, rosto molhado, Zezé e Luciano, sem medo de ser feliz. É a nova difusora, a Rádio do Coração. Quem está com a gente no nosso WhatsApp? Boa tarde, Vini Martins, tudo bem? Tudo bota, é mobão demais. É, toque estrela perdida, nosso amigo Júlio Boiago. Alô, Júlio, você tá bom ou não? Aquele abraço pra você. Muito obrigado pelo seu carinho, audiência também, a sintonia. Boa tarde.
1: Nova difusora, boa tarde.
0: Alô, Vinícius, fala, fala.
1: Parabéns pelo programa.
0: Obrigado.
1: Sexta-feira, sextou, hein?
0: Opa, sextou, graças a Deus, hein?
1: É, está de parabéns com esse programa bonito aí. Estamos na escuta aqui, trabalhando, escutando aqui no serviço. Viu, é, toca pra nós aí o Vitor e Léo.
0: Sim.
1: Entrada Vermelha com o Zé Rico.
0: Toco.
1: Manda pra todos os ouvintes, pra você também. Obrigado, fico com Deus, é o Fala Fala. Boa tarde, bom fim de semana.
0: Alô, Fala Fala. Aquele abraço pra você, Fala Fala. Obrigado pelo seu carinho, audiência, também a sua sintonia, 2h08. A nossa amiga Terezinha também no Jardim Brasil, com o Zé Brolés e toda a família ouvindo a nova difusora. Moda boa e música boa não para, o Vitor e Léo. Estrada Vermelha com o milionário José Rico.

o Mato Grosso e Matias, cabelo loiro. Alô, Leandro, aquele abraço pra você. Ô, Miro, outro abraço também, tá bom? Chegando agora, Emílio Eduardo, você virou saudade.

0: Difusora, boa tarde, agora são 12h28.
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o João Carreiro Capataz, é pra acabar mandando um abraço pro nosso amigo João. Alô, João, aquele abraço pra você, hein? De uma moda do Chitão e do Chororó. 60 dias apaixonado chegando agora, hein?

0: Arruela doido.
1: Ixi!
0: Ô louco, é Arruela, o cara perdeu o medalhão, a corrente dele, rapaz, tá doido? Chegando agora o Christian Ralph, Nova York, a nova difusora. Até às 3 da tarde, hein?

0: dirigindo, sou feio, mas tô na moda. João Bosco e Vinícius, tema diferente de Paulo e Paulino, amor de primavera, 2h58, mandando um beijo aqui então pra vó Vilma, pro vô Carlinhos, a Vora Silva, o Roberto. Hoje eu vou rangar na casa da Vora Silva, bom demais. Aproveitar e mandar um beijo também, ó, um beijo para os meus avós, pro meu pai, mãe, tio, periquito, papagaio, fulano, ciclano, beltrano, a família toda, também a avó Clélia. Um beijo no coração, pessoal, estou ficando por aqui. Grande abraço, até amanhã. Assim, se Deus permitir a direção deixar, eu, Vini Martins, volto com você a partir das 10 horas da manhã até o meio-dia com o programa Vini Martins, tá bom? Daqui a pouco o Kelvin Souza chega com você com o programa do Kevin. Ô Lu, aquele abraço pra você, ó, já aumenta o volume do rádio, hein? A última de hoje, chegando agora. Com Zezé e Luciano, Preciso Ser Amado.
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0: 5:01, boa tarde.
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0: Boa tarde, tarde de sexta-feira, 31 de julho de 2026. Olha nós aqui de novo, hein? Com muita alegria, com muito prazer. Mais um finalzinho.

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1: Sou eu mesmo a partir de agora, com você, vamos juntos até 7 horas da noite, tocando uns modão caprichado pra você aqui. 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Valendo hoje, eu vou sortear aqui, ó. Né, tá até aqui na minha mão aqui. Deixa eu pegar aqui, ó. Lindo, lindo, lindo. Né? É, tá aqui, ó. Caixa versátil com trava. Caixa versátil com trava. Eu chamaria isso aqui de tapoé, mas não é. É uma caixa versátil com trava da Plasmark, viu? Tá, agradecer nosso amigo China. Ô, China! Então, ó, vai ligando aqui, viu? 19-3807-2237. Lembrando que durante essa semana hoje tem sorteio, amanhã também tem sorteio, viu? Fala, fala, já veio buscar o balde dele, rapaz. Diz que vai lavar a casa todinha hoje com o balde. Ele pensou que era baldinho pequenininho. Ele deu uma olhadinha assim pro balde, falou assim, vixe, ainda trouxe a mulher ainda pra mostrar que lá quem vai mandar lá na bagaça é a mulher e não é ele, não? Eu ia falar pra ele assim, vai lavar a roupa. Ele enche o balde e sai correndo. 3807-2237, você pode ligar direto aqui também, sai do WhatsApp e vai pro seu telefone lá, 19-3807-2237, você fala comigo aqui direto, viu, no estúdio, viu? É, semana que vem, esse domingo aqui é o primeiro domingo de agosto, né? Na outra semana já entra na semana do Dia dos Pais, aí a gente já vai começar a sortear o presentão do Dia dos Pais que eu venho falando aqui. Se você quer saber, vai lá no meu Facebook, no meu Instagram, que eu já postei lá, tá? Tá lá postado. Agora, se você quiser, né, participar, com certeza vai ser um presentão, viu? Amanhã, sabadão, eu vou falar. Amanhã eu vou falar já o que é, tá? Presentão. Todo mundo gosta de ter um desse em casa. Quem não gosta, né? Vamos começar aqui.
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0: modão, hein? Parou por quê, rapaz? Roda boa demais. Sabe quem canta? Zé Mulato e Cassiano, Minha Prisão. Milionário José Rico, onde está meu bem? Onde está meu bem? Ei, milionário José, não tem pra ninguém, né? O Zoom, né, rapaz? 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
0: Boa tarde.
2: Meu amigo Kelvin, boa tarde. Por aqui, esse TikTok. Manda pra nós no resto aqui. João Boiadeiro, fez pra vocês da rádio, hein? O Zezão, o Pitu, o Grilo, pra todos que estão ouvindo a rádio. Tenha boa tarde. Tudo de bom, meu irmão. Tamo junto.
0: Valeu, ô nego. Rapaz, eu acho que você tá esquecendo de um cabra, você tá esquecendo do mais medroso da turma aí. Você não lembrou do Carcassinha? Oh, o Carcassinha, rapaz. O Armando tá lá no carvão também, rapaz. Abraço pra todo mundo aí, nego. Ah, não esqueça dessa turma de ninguém, rapaz. Do Ayrton, viu? É o homem da verdura. Bom demais. Quem mais aqui, ó? Juleica!
3: Boa tarde,
0: querida, tudo?
3: Eu queria a música Chico Amado e Xodó. Apaixonada.
0: Apaixonada?
3: Ofereço pro Grilo, pra Cidinha, pra Toninha, pra Cíntia e pra todos os ouvintes.
0: Valeu, vou ver se eu acho essa moda aqui, viu, Juleica? Toninha, meu amor, boa tarde.
4: Boa tarde, Kelvin. Tudo bem com você,
0: tudo,
4: querido?
0: Tudo, meu anjo.
4: Tá tudo bem, graças a Deus, Kelvin.
0: É verdade.
4: Espero que você esteja bem também, tudo na santa paz aí. Uma ótima sexta-feira para você e para todos que estão ouvindo a Nova Difusora. Um abração para todos, com a benção de Jesus, Kelvin.
0: Amém,
4: hoje eu não,
0: querida,
4: vou pedir música, porque você esquece de tocar minha música. Então hoje eu não vou pedir música.
0: Não.
4: Tá bom, Kelvin? Mas meu abraço aí, fica com Deus, tá? Que Deus te abençoe e uma ótima tarde de sexta-feira com a benção de Jesus.
0: Amém, querida. Não, a gente não esquece, não. Isso aí é de vez em quando. É que de vez em quando a gente dá aquele branco, é tanta informação na cabeça que a gente fica meio biruta, fica meio lelé da cabeça, Toninha. É, É muita informação, tá lá nenhuma, já corre pra cá, pra outra e assim, hein? Mas eu sei que você entende, viu, querida? Você tem o coração bom. Telefone chora, daqui a pouquinho eu atendo você aqui, viu? Não tem como atender agora de jeito nenhum. A Clarice do Jardim Brasil também tá aqui junto com a gente, sempre mandando aqui um abraço, pedindo oração pra toda a família. Quem mais que tá por aqui, ó? A Maria Rita de Tuiuti. Ela tá pedindo aqui a música do Leandro Leonardo pra oferecer pro namorado Francisco, pra todos da rádio. Ótima tarde pra você também, viu, querida? Ô, Vamir, chora, Vamir.
5: Boa tarde, meu amigo Kelvin.
0: Boa tarde.
5: Ei, hoje você foi levar a linguiça do Negão pro nosso amigo lá, hein?
0: O Vini,
5: ficou errando até o endereço, rapaz. Ele falou uns três patrocinadores, falou com o endereço errado. Só de emoção. Você ter levado a linguiça do Negão.
0: Levei. Ele falou errado, foi mesmo.
5: Mas nosso nome na oração.
0: É emoção, Vamir.
5: Bom final de semana pra você. Amanhã cedo estamos garrados.
0: Se Deus quiser, meu irmão. Forte abraço pra você aí, viu? É, quem mais que tá
6: Oi,
0: aqui,
6: Kelvin,
0: ó?
6: Oi, Kelvin.
0: Oi, Cidinha. Tudo bem, querida? Graças a Deus.
6: Kelvin.
0: Oi, querida.
6: Toca pra mim. Um beijo do adeus com o João Mineiro Marciano.
0: Beijo do adeus.
6: Feliz pra Zuleika. Pro Grilo, pra Toninha.
0: Certo.
6: Pra você.
0: Obrigado,
6: pro Adilson, com a esposa dele, a Marlene. Um beijo a todos, um bom final de semana.
0: Pra você também, querida.
6: Que Deus abençoe o seu dia, tá?
0: Amém.
6: Um beijo, fica com Deus.
0: Beijo, querida, fica com Deus você também. Mandar um abraço aqui pro Jonas, caminhoneiro. Alô, Jonas. O Jonas chega, ele dá uma parada no caminhãozão pra carregar daqui a pouco, mas ele não esquece de ouvir uns modão, não. É isso aí, Jonas. Negócio é curtir uns modão ajeitado, rapaz. Vamos participando aqui no nosso 1938072237.
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0: Difusora, Rádio do Coração, você curtiu a Zuleika, eu toquei essa daqui pra você, que você pediu, eu não achei não, viu? Chico Amado e Xodó na Roda do Seu Coração, e Moreno e Moreninho, João Boiadeiro, olha, 5h28, Horizonte Rancho Country, é a loja Country que já é referência em Amparo, hein? 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É, mandar a próxima música aqui pro Leandro, a Mãe Maria, o pessoal da Fazenda Nova Sintra, tão ligado junto com a gente aí, um forte abraço pra vocês aí, viu? Muito obrigado mesmo pelo carinho aí, galera que tá sempre junto com a gente.
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Nova Difusora, Rádio do Coração, Pedro Bento e Zé da Estrada, Cruz da Serra. Daqui a pouco eu tô de volta com mais música pra você, não sai daí não, hein? Vai mandando aqui que tem sorteio daqui a pouco. Sabe o que, que vai ser o sorteio? Hoje uma caixa versátil com trava da Plasmark, viu? No final do nosso programa eu vou fazer o sorteio, mas você tem que estar ouvindo, viu, gente? Ah, porque depois aí não tem como eu, às vezes até esqueço, viu, de quem foi sorteado, às vezes, né? A gente tem bastante amizade com bastante pessoa, às vezes a pessoa pergunta, né, pra gente no particular, mas o bom é você tá ouvindo, porque se você ganhar, você ia dar um grito assim, ó, deu aqui, ó.

0: 5h34, boa tarde.
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0: virado o copo de vinho. Faltando 20 minutos para 6. Ó, deixa eu falar para você. Presta atenção no que eu vou falar para você aqui agora. 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Deixa eu... Ah, o Zueli. Alô, Zueli. O Zueli tá com a gente aqui também. Boa tarde pra você, viu, Zueli? O Zueli falou que essa música que eu vou tocar aqui agora, do Tunico Tinoco, é a história dele, ele falou. Ê, Zueli. Tudo de bom pra você, viu, meu irmão? A Dirce e o Dito também no São Dimas estão ligados junto com a gente. Tá concorrendo aqui também. Olha, essa... Deixa eu pegar ela aqui, rapaz. Tá aqui, ó. Tá aqui na minha frente aqui, ó. Caixa versátil com trava da Plasmark, do meu amigo China. Vamos sortear daqui a pouquinho pra você. O Fala Fala já ganhou. O Fala Fala vem pegar o balde dele aqui hoje, rapaz. O Juninho já vai pegar amanhã com o Grilo também as bacinhas que ele ganhou pra fazer aquelas bacinhas práticas pra colocar salada. Dá pra você fazer uma infinidade de coisas. São 3 modelos ele ganhou, o Juninho de Morungaba. E hoje pode ser a sua vez. E amanhã tem sorteio também, hein? O sorteio de amanhã, quem ganhar. Mas pensa numa bacia boa que eu vou sortear amanhã, viu? Tá? 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Logo, logo o China vai ser meu parceiro aqui, hein, China? Ei, China, velho de guerra. Trabalha demais na correria do dia a dia, né? Deixa eu mandar um abraço aqui pro meu amigo Wagner. O Wagner tá firme lá. Boa tarde. Ele falou que já deu risada demais hoje com o Bidé. Falei que ele falou que tinha ido pra Amparo e fui encontrar você. Ele falou: se eu não assustei com tua presença. O Bidé, rapaz, eu vou falar a verdade pra você. Ó, ser feio não é defeito, duro é ser mentiroso, rapaz. Pensa num cabra mentiroso, mas esse mente mesmo, até o pensamento, rapaz. Ele fala que ele trabalha na roça. A mão dele tá mais lisa do que bunda de neném, Wagner. Pensa num cabra mentiroso, rapaz. Nunca vi. Sebastiana, meu bem, tudo bem, minha querida? Tudo jóia? Graças a Deus, né? A Sebastiana disse que quer ouvir o Zezé de Camargo e Luciano. Tá numa paixão só. Ai, paixão, hein? Olha, faltando 15 minutos para as 6. Daqui a pouco tem um momento de fé, viu? Daqui a pouquinho, o momento de fé, que hoje também tá imperdível, viu? Momento de fé hoje tá imperdível. Eu até esqueci, rapaz, qual que é o assunto que a gente vai tratar hoje no momento de fé. Hoje é o último dia do mês de julho, né? É o último dia do mês de julho. Hoje nós vamos falar no momento de fé da sabedoria, né? A sabedoria de valorizar o tempo. Você é ruim para lidar com o tempo? Às vezes passa o dia e fala assim, nossa, eu não fiz nada hoje. Pois é, hoje no momento de fé nós vamos falar da sabedoria de valorizar o tempo, tá certo? Essa aqui é a do Zueli, ó.
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Eita, moda boa demais, hein? 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

0: Grilo. Fala, Grilo.
1: Ô, Kel, boa tarde, Kel.
0: Boa tarde.
1: Toca aquela música boa pra nós aí. Acabei de chegar na Juleica.
0: Juleica.
1: É, eu dormi aqui amanhã cedo, eu tô aí pra Amparo, viu, Kel?
0: Isso, casca fora. Vai chegar
1: uma música pra Juleica, pra Cidinha, pra Toninha, pro Fala Fala, pro Nego, pro Zezão da Linguiça.
0: Ê, Zezão.
1: E tudo que tá ouvindo lá. O Ayrton, da Arface.
0: Aí.
1: Que vem de Arfacinha, Arfação.
0: Isso.
1: Falou, Pitu. Toca aquela música boa do Sidão e Juninho lá. Aquela chonadona.
0: Oi, eles não vieram.
1: Tem que ser pro Chico da Vila Nova também. Pro Chico da Atalaia.
0: É.
1: Também pro Tostão, João da Horta. E também pra Cintia, tudo que tá ouvindo.
0: Quem mais? Quem mais? Faltou.
1: Tu não veio buscar linguiça, né, aqui, ó.
0: Não, amanhã vamos comer ela amanhã.
1: Amanhã, 6 horas da tarde.
0: Vamos passar pro peito.
1: E vamos comer a linguiça do Pitu.
0: Ah.
1: Amanhã, churrasquinho, né, aqui, ó. Cervejinha gelada, viu?
0: Beleza.
1: E também vai pro meu amigo Juninho lá de Morungaba, hein? Que tá ouvindo você lá.
0: Aê, Julinho, um abraço. Julinho ganhou ontem as bacinhas ontem, rapaz. Sortudo. Daqui a pouco também, hoje vai ter de novo, hein? A caixa versátil com trava da Prasmark. Eita, nós. Abraço aí pra essa turma toda aí, viu, Grilo? Quem mais que tá por aqui, ó, junto com a gente? Cadê aqui, rapaz? Ô Cidinha, o que foi, Cidinha? Como é que tá a história aí, Cidinha?
2: É, Kelvin, quero falar uma coisa pra você. Mas que fofocaiada você.
0: Não, aqui não tem fofoqueiro, não. Não.
2: Grilo e o...
0: O Grilo e o Pitu é fofoqueiro.
2: Hoje de manhã, hein?
0: Não, o Pitu é fofoqueiro, os dois.
2: Não sabia que vocês eram tão fofoqueiros. Pensei que era
0: o Pitu
2: que era fofoqueiro. Meu Deus do céu.
0: Não.
2: Eu não tava costurado de manhã, vocês três, né?
0: Mas não fui eu, não, Cidinha.
2: Diz que mulher que é fofoqueira, mais homem.
0: Ô, louco!
2: Vocês saem melhor que encomenda, vocês três.
0: É doido, viu? Pensa num povo, Cidinha. Meu Deus do céu. Não. Os fofoqueiros daqui sabem quem é? O Bidé, o Pitu. O Vini não, o Vini ele só joga fogo na ele só taca lenha na fogueira. Ele é igual a gata, ele dá um tapa com a direita e esconde a esquerda. Fica só de tocar.
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0: Difusora, Zezé de Camargo e Luciano em Diferença. É meu amigo Benício. Ô, Benício. Boa tarde, Benício.
1: Boa noite, meu amigo.
0: Boa tarde, boa noite.
1: A noite tá chegando.
0: Tá,
1: né?
0: Chegando, opa.
1: Rapaz, esse carcassinho aí, que ele tem medo de quem? A assombração, hein?
0: Tem medo de tudo, rapaz. Até de lobisomens.
1: Tem um rancho na beira da lagoa, né? Que ele tem medo de assombração. Até... Que tipo de assombração que ele tem medo, homem?
0: Lobisomem.
1: Carcassinho é problema, viu? Manda ele vir pra roça, vamos fazer as casas aqui no berço do rio pra ele.
0: E pior que mora na roça, rapaz.
1: Vamos fazer assombração pra ele.
0: Ele mora na roça.
1: Eu tava hoje assim, escutando aqui a rádio aqui, você conversando mais Pitu. Rapaz, esse Pitu é problema, camarada.
0: Não é, Pitu é problema.
1: Pitu dizendo que eu dormi na bananeira, rapaz.
0: Falou mesmo.
1: Foi brabo, que o
0: falou.
1: Foi esquisito, viu?
0: Falou mesmo, que você dormiu na bananeira e ficou todo babado e sonhando de noite. Chamando a esposa, falando que ia chamar todo mundo pra ouvir a rádio, dormindo, chamando todo mundo pra licinha, todo mundo pra ouvir a rádio.
1: Não, meia verdinha, cara, e fui buscar uma ferramenta dentro da roça de tarde.
0: Olha lá.
1: E quando eu cheguei lá, que fui subir na rampa, meu compadre, o molestrou as pernas e me deu a condição, não sei, que a mulher foi me buscar uma bandeira de longe me chamando. Não, o negócio foi meio atrapalhado, cara, mas eu consegui vir pra casa. E aproveitar um balde da vida aí, já tá ligado e conectado aí na cidade de Itamaraty, na Bahia. É a sua ouvinte aí, viu?
0: É, opa!
1: Alicinha!
0: Alicinha!
1: Alicinha Jusce!
0: Ô, Jusce
1: da escola!
0: E aí, Jusce?
1: Tá lá, um bocado de parente, que foi comer de graça na casa de Licinha.
0: Na casa de Licinha?
1: Visitando lá.
0: Ai,
1: e aproveitando o embalo, vou mandar um alô pra minha esposa Marene, pra meu netinho Heitor.
0: Mande.
1: E a música deve ficar por sua conta aí.
0: Aê, macho, velho. Vou
1: um
0: tocar uma boa aqui.
1: Essa galera aí. Top. Boa noite, que
0: é. Opa.
1: É bom negócio, velho, que essa galera gosta de linguiça grossa. Meu Deus.
0: Ah, Maria, não, sai fora desse trem.
1: Esse trem não presta não, viu? Carcassinho como linguiça?
0: Come, tem medo de sobração. Eu volto daqui a pouquinho com o momento de fé, rapaz.
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0: 6:01, boa noite.
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0: Muito boa noite. Prazer por aqui, o Kelvin. Vamos juntos até às 7 horas da noite. Hoje, sexta-feira, dia 31 de julho, último dia do mês de julho. Já estamos aproximando já amanhã, agosto. a Rádio do Coração.
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0: Chegou a hora de agradecer a Deus por mais um dia, mais uma noite. Pedir força para Deus, para Jesus, para que nós possamos suportar todos os desafios desse mundo, né? Pedir muita saúde, sabedoria, paciência e pedir por todos aqueles nossos irmãos que estão no leito do hospital, aqueles que estão presos atrás das grades, às vezes injustamente, muitos refugiados mundo afora, fugindo da guerra, da fome, da miséria. Vamos agradecer por tudo que o nosso Pai Altíssimo tem feito por nós. Na Bíblia, o livro da sabedoria, eu trago uma palavra em Salmo, capítulo 90, versículo 2, aliás, 12. Salmo, capítulo 90, versículo 12, que fala assim: ensina-nos a contar os nossos dias para que alcancemos coração sábio. Olha, o Salmo 90, para quem lê a Bíblia sabe que foi escrito por Moisés, um homem que viu gerações passarem e compreendeu como a vida humana é curta e passageira. Quando ele pede a Deus para contar os dias, ele não está falando de matemática ou de ficar preocupado com o tempo que passa. Ele está nos ensinando a dar valor a cada momento. A gente costuma viver como se o amanhã fosse garantido, empurrando nossos sonhos, nossa paz e a nossa fé com a barriga. Gastamos horas com distrações, com raiva de coisas bobas e com preocupações que não mudam nada. Contar os dias significa viver o hoje de forma consciente. É saber dizer eu te amo. É pedir perdão sem demorar. É fazer o bem agora e não deixar o que é importante para depois. A verdadeira sabedoria não vem de acumular coisas, mas de aprender a usar o tempo que Deus nos dá com amor e propósito. Faça do dia de hoje algo que realmente vale a pena. Vamos falar com Deus agora, fale com Ele. Deus Pai Todo-Poderoso, oh Deus querido, ajuda-me a dar valor ao presente e a não desperdiçar as oportunidades que me dás a cada novo amanhecer. Livra-me da pressa, das distrações inúteis e do hábito de adiá-lo, que é essencial. Dá-me clareza para escolher o que é certo, paciência com as pessoas e maturidade para tomar decisões corretas. Que o meu tempo seja usado para construir coisas boas, espalhar o bem e viver com paz. Ensina-me a caminhar com inteligência espiritual para que a minha vida faça a diferença por onde eu passar. Em nome de Jesus. Amém.

0: Momento de Fé, você ouviu aí do Nick Tinoco, Aparecida do Norte. 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

0: Tá aí a Sula Miranda, Caminhoneiro do Amor, aqui na Nova Difusão. Ah, quem que pediu essa música mesmo? Foi a Clarice do Jardim Brasil. Tá aí, senão ela vai falar daqui a pouquinho. Ela fala assim: você não tocou a minha música. Toquei agora, toquei. Ontem eu também toquei. Toquei, eu tô tocando. E daqui a pouco vão tacar o pau do macarrão no meu cu. Ô, gente, ó. 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Lembrando que no final do programa tem o sorteio da caixa versátil com trava da Plasmark. Quem levar vai sair feliz. Tem mais alô da turma? Claro que tem mais alô da turma aqui, rapaz. Hoje o Fala Fala e a esposa Andréia vieram buscar o balde. Vai levar o balde e sair num tiro.
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0: Oi, Toninha, diga, Toninha, cadê aqui, rapaz? Ué, negócio, não, aí não. Oi, Toninha.
2: O Kelvin, obrigado, Kelvin. Viu, hoje você tocou minha música, o copo
0: toquei.
2: De vinho, né, hoje você tocou.
0: Aí, tá vendo?
2: Hein, Kelvin?
0: Ó, tá vendo?
2: Olha, se pega na curva, hein, Kelvin?
0: Tá vendo?
2: Ai, hein? Aquele dia se empolgou com a linguiça e esqueceu de mim, né? Eu vi lá no grupo, lá você lá no churrasco, lá no homem da linguiça, lá com o negão da linguiça lá, né?
0: Meu Deus do céu, ô negão! Aí, negão, ó, o que você aprontou?
2: Eu vou. Vai, brincadeira, pai.
0: Eu sei.
2: Kelvin,
0: falou.
2: Pra você, pro Juquinha, pra Belinha, um abração bem apertado. Fica com Deus, o amor é meu.
0: Amor é meu. Fica com Deus, querida. Ô Benício. Benício, você não vai acreditar. O Carcassinha acabou respondendo, rapaz. Olha o que ele tá falando aqui, ó.
3: Ei, amigo, tá bom levar, você não é represa. Se assustar eu, não vou dar pedrada, não. Dou um tiro de 12 na turma, hein? 12. Que fantasma nada, né? Vocês não acreditam, vocês falam a verdade pra vocês, não acreditam. Falando que tem assombração, rapaz, lá em cima. É. É que tem, rapaz. O Caio sabe, o Caveirinha sabe, você sabe, o Gato, o Raulino, tu sabe, rapaz. Até o Kelvin, agora sabendo.
0: Tô sabendo.
3: Assombração pro o Kelvin, seu. O Kelvin acredita isso aí. Beleza, o sítio. Tá que tem assombração sim, rapaz. Você duvida muito, já que apareceu pra você sair, ver, só.
0: É.
3: Pergunta sua mãe, né? Depois aí, sempre morou aí, seu pai, morou. Duvido assombração, hein? Que a Zira falava, passava a mulher com um negócio na cabeça, hein? Uma mulher de branco, hein? Cabaceia na cabeça, hein, rapaz? Perto de ser. Tá que tem assombração.
0: Aí. É uma mulher com a bacia na cabeça. Ei, meu Deus do céu. Eita, nós aí. Ô, Carcassinha, eu vou chegar aí, eu vou passar uma noite aí, rapaz. Você vai ver. Ô, Alexandre, você também não tem medo de assombração, não, né?
4: Boa noite, meu amigo. Boa noite. Final de semana abençoado. Final de semana abençoado a todos da rádio aí. Já pediu a música aí. Toca um César e Paulinho pra nós. Que é bom, já que sextou, tamo de boa. Um abraço pro meu amigo irmão Fernando Repaldi, Ricardinho. Entendeu?
0: Valeu.
4: E que Deus abençoe a todos nós aí.
0: Amém, Alexandre.
4: Minha família, a família de todos aí. Tamo junto. Abraço.
0: Alô, Alexandre, um abraço. Rapaz, não sei não, eu acho que eu vou conversar com o padre Alexandre e vou pegar um água benta, levar pra dar uma benzida no Carcassinha, rapaz. Eu tô, não sei não, esse menino não tá dormindo de noite não, tô desconfiado, viu? Ele não tá dormindo de noite não. O negócio tá feio.

0: 6h31, boa noite.
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0: Boa noite, já estamos de volta. É aqui, ó.
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0: A Rádio do Coração.

certo. Olha, faltando 24 minutos para 7, mandar um abraço pro Marcão, pro Portuga, pro China. Essa turma aqui, ó, não perde tempo, não dorme em serviço de jeito nenhum. Ele tem um modão chegado aqui, hein? No Tião Carreiro e Padinho. Ô Marcão, abraço pra você aí, viu? Toma uma por mim aí, viu? O China, o Portuga. O Marcão. 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

0: Ah, deixa eu mandar um alô. Ah, o Bill da Vertendo Léo. Fala, Bill. Alô, Bill.
1: Olá, olá. Boa noite, meu amigo.
0: Boa noite.
1: Boa noite. Aí.
0: Boa noite.
1: Tá tudo bem, não? Como é que tá as coisas por aí?
0: Beleza.
1: O Bill da Vertendo Léo era Agreste Pernambucana, né? Divisa com o estado da Paraíba. Próxima Surubim, a capital da vaquejada. Terra da mulher bonita, do homem que gosta de gastar. Cuida,
0: segura, filho, cuida.
1: Boa e derruba na faixa. Então, quero. Gostaria de pedir um modão aí com Zezé de Camargo e Luciano. Hoje vai ser aquela linda, linda. Beleza? Tá curtindo essa noite que tá caindo uma garoinha. Então, acabei de chegar, cheguei mais cedo hoje, tô por cá, hein? Vi que você colocasse o meu nome da minha família e o meu no caderninho de oração agora de 6 horas. E é isso aí. Mandar um alô pro meu amigo Fala Fala, Marcão. Bora, Marcão. Vai em Pedreira, né? Então, por cá, tô na escuta da difusora aqui, cuida.
0: Valeu, valeu, Bill. Apresentei, viu? Apresentei aqui na oração toda a sua família, você também, viu? Já tá aqui, viu, Bill? Um abraço pra você, pra todos aí no Agreste Pernambucano, na divisa de Pernambuco com a Paraíba, rapaz. Longe demais, perto de Surubim, capital da vaquejada. Valeu, Bill. Essa aqui é do Marcão, ó.
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0: Cravinho, os homens de Piracicaba, família do César e Paulinho, cantam demais, né, rapaz? Cadeira de balanço, antes tinha um Carreiro e Pardinho, Rolinha, acabou com meu amigo Marcão, pro Portuga, pro China, essa turma toda aí. 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Ô Cidinha, é uma fofoca só essa turma, né, Cidinha? Fala a verdade. Pensa na turma fofoqueira, né, Zinha?
1: O Vini não é fofoqueiro. O Vini não faz fofoca.
0: É fofoqueiro também.
1: Mas eu conheço a sua voz, garoto.
0: Ah.
1: Eu conheço a sua voz. Era
0: não,
1: você,
0: não.
1: Sim.
0: Não,
1: você,
0: era eu. Não,
1: o Grilo e o Pitu.
0: Não.
1: Ai, porque a linguiça de não sei de quem. É porque não sei o quê. Ô, tá, mas 6-2, 6-3, hein? Ave Maria. Pensa que eu não conheço a sua voz. E o Pitu no... falou, oi, Kelvin. Oi, Kelvin, não sei o quê.
0: Não, é, não era eu, Cidinha.
1: Me paga,
0: Cidinha.
1: Me paga, eu vou falar pra ele.
0: Cidinha.
1: Cadê minha música? Tô esperando.
0: Vou tocar.
1: Tô esperando.
0: Tá na agulha.
1: Senão eu vou fazer mais fofoca do você.
0: Não. Eu vou em Campinas, hein? Eu vou em Campinas.
1: Só eu te ouvi a fofoca hoje, não. Você viu seu amigo, ligou pra você, falou que dormiu debaixo do pé de bananeira. Sei lá que vocês aprontaram. Viu?
0: Mas ele tava chapado, ele falou, Cidinha. Tá lindo, ele chapou o coco.
1: Mais o resto do Brasil.
0: Cidinha, ele chapou o coco, Cidinha. Pensa num caba que chapou o coco. Agora, o Carcassinha lá, olha só o que coitado fala aqui. Dá uma olhada aqui, ó. Escuta aí.
2: Pegou sua mãe, né? Depois sempre morou aí, seu pai, morou. Duvido assombração, hein? Que a Zílio falava, passava a mulher com um negócio na cabeça, hein? Mulher de branco, hein? Cabacinha na cabeça, hein? Cara que tem assombração, hein?
0: Olha, você tá vendo aí, ô Cidinha? Tem que dar um jeito, tem que. Fala a verdade, acho que eu vou levar o Portuga pra dar um jeito lá. É, levar um. Ô Portuga, separa já uma água benta aí que eu vou passar aí pra pegar, viu? Tá? Pega uma água benta aí que eu vou levar lá. Eu acho que ainda tem que levar umas espadas de São Jorge pra dar uma sapatada no lombo do Carcassinha lá, rapaz, pra ver se ele fica ligeiro. Ô Carcassinha, vamos te benzer, Carcassinha.
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Nova Difusora, Rádio do Coração, vai de roda, César e Paulinho. Hora do sorteio, hora do sorteio. A ganhadora da caixa versátil com trava da Plasmark é a Sebastiana, do Nova Terra, em Sumaré. Ganhou, faturou. Bonita, viu? Pra você colocar aí, né, as coisas na geladeira, uma caixa plástica bonita, bonita, viu? Na Plasmark de Pedreira, do meu amigo China. Cadê a música da Cidinha, hein? João Mineiro e Marciano.

do programa do Kelvin de hoje, João Mineiro e Mariciano, beijo do adeus, eu volto amanhã às 6, hein? Das 6 às 10 da manhã, tem o programa do Kelvin especial de sábado, e amanhã tem mais sorteio, hein? Amanhã eu vou sortear um presentaço pra você da Prasmark, viu? É, tem coisa boa, muita coisa boa, e na semana que vem, amanhã eu vou falar o que eu vou estar sorteando na semana do Dia dos Pais. É, não vou contar pra ninguém, só pro Marcão de Pedreira. Valeu, gente, uma ótima noite, até amanhã, se Deus quiser, tchau. Manda um abraço pro Zoom aqui, rapaz. Alô, Zoom de Três Pontes, abraço pro Valério e também pra esposa Marta em Pedreira, que estão ligados junto com a gente também. Valeu.

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0: direto dos estúdios da Empresa Brasil de Comunicação, em Brasília, vem aí a Voz do Brasil.
1: Em Brasília, 19 horas.

0: governo federal que movimentaram o país no dia de hoje.
1: Olá, boa noite.
2: Boa noite para você que nos acompanha em todo o país.
1: Sexta-feira, 31 de julho de 2026.
2: Vamos ao destaque do dia.
1: Combustível renovável.
2: Gasolina com 32% de etanol começa a valer amanhã. Claudimário Carvalho.
3: De acordo com estudos técnicos, os veículos apresentam funcionamento adequado sem impactos relevantes no desempenho ou nos sistemas de combustível.
1: Educação. Professores e estudantes da rede pública de ensino podem acessar livros didáticos em formato digital.
2: São mais de 2.800 obras que podem ser acessadas pela conta gov.br. Natália Kuzlik.
4: O catálogo reúne obras didáticas e literárias e abrange desde os anos iniciais do ensino fundamental até o ensino médio.
1: E hoje nós vamos falar sobre uma arte que é patrimônio cultural brasileiro.
2: Poesia pendurada no barbante, rima perfeita que conta as histórias do povo e do dia a dia do sertão. É o cordel.
1: O projeto quer valorizar a atividade no país. Graziele Bezerra.
5: A iniciativa prevê atividades como seminários, tratamento de acervos e apresentação de cantadores, poetas e xilógrafos.
2: Hoje, na apresentação da Voz do Brasil, Luciano Seixas e Mariana Jungmann.
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2: A Caixa Econômica Federal conclui hoje o pagamento do lucro do Fundo de Garantia por Tempo de Serviço, o FGTS.
1: Quem tem direito já pode consultar o valor de recebimento.
2: Nós vamos conversar agora com a repórter Luana Karen, que vai explicar pra gente como funciona essa distribuição.
1: Luana, boa noite. Fala pra gente então, desde quando é feita a repartição do lucro do FGTS?
6: Boa noite, Mariana, Luciano. Boa noite aos ouvintes da Voz do Brasil. Olha, desde 2016, o Fundo de Garantia por Tempo de Serviço, o FGTS, distribui parte do lucro obtido com aplicações em áreas como habitação, saneamento, infraestrutura e títulos públicos federais. A repartição é definida pelo Conselho Curador do Fundo, que estabelece tanto o percentual do lucro a ser distribuído, quanto o índice usado para calcular quanto cada trabalhador recebe.
2: E como é que ficou a distribuição neste ano, Luana?
6: Olha, Luciano, neste ano o índice definido foi de 0,018668341. Para calcular o valor que irá receber, o trabalhador deve multiplicar o saldo existente na conta do FGTS em 31 de dezembro de 2025 por esse índice. Mas vou dar um exemplo para ficar mais fácil. Quem tinha R$10 mil de saldo naquela data vai receber R$186,83. De acordo com a resolução do Conselho Curador, 89% do lucro obtido pelo FGTS em 2025 serão distribuídos aos trabalhadores, o que equivale a R$13 bilhões. De acordo com o secretário de Proteção ao Trabalhador do Ministério do Trabalho e Emprego, Carlos Augusto Gonçalves, o valor é depositado em contas ativas e inativas.
7: Contas ativas são aqueles trabalhadores que têm vínculo. Contas inativas são aqueles trabalhadores que não têm mais vínculo empregatício, mas são beneficiados também, né, por essa distribuição de resultado. É só ele entrar no APPS, entrando no FGTS, constatar qual é o seu saldo. Os trabalhadores e as trabalhadoras receberão essa distribuição de resultado nas suas contas através de uma correção do valor do saldo.
1: Agora, Luana, e o trabalhador pode sacar esse dinheiro já imediatamente?
6: Não, Mariana, só nos casos previstos em lei. É importante lembrar que o dinheiro creditado como repartição do lucro segue as mesmas regras do FGTS. Ou seja, ele só pode ser sacado em situações como a compra da casa própria, demissão sem justa causa, aposentadoria ou doenças graves. O valor foi creditado na conta do FGTS de pouco mais de 138 milhões de trabalhadores e pode ser conferido no aplicativo FGTS ou pelo Internet Banking da Caixa para quem é cliente do banco. Mariana e Luciano.
2: Obrigado, Luana, pelas informações ao vivo aqui na Voz do Brasil.
1: Passa a valer amanhã a gasolina com percentual obrigatório de 32% de etanol.
2: A medida entra em vigor por um período de 180 dias, prorrogáveis por mais 6 meses.
1: Baseada em estudos técnicos com veículos leves e motocicletas, a alteração amplia o uso de combustível renovável.
2: Além de reduzir a necessidade de importação de gasolina e reforçar a segurança energética nacional.
3: O governo do Brasil publica a resolução que institui temporariamente a gasolina E32 e a nova mistura começa a valer neste sábado, 1º de agosto. Com a mudança, o percentual obrigatório de etanol anidro na gasolina sobe de 30% para 32% em todo o Brasil. A medida tem validade inicial de 180 dias, com possibilidade de prorrogação por mais 6 meses. Segundo o Conselho Nacional de Política Energética, a alteração busca ampliar o uso de combustível renovável produzido no país, reduzir a necessidade de importação de gasolina e reforçar a segurança energética nacional. A decisão é baseada em estudos técnicos que avaliam veículos leves e motocicletas movidos exclusivamente a gasolina. Os testes analisam partida, aceleração, dirigibilidade, emissões e durabilidade dos componentes. De acordo com o relatório, os veículos apresentam funcionamento adequado sem impactos relevantes no desempenho ou nos sistemas de combustível. A resolução também estabelece que a adoção definitiva da gasolina E32 ou de misturas superiores vai depender de novas avaliações. Claudimário Carvalho, para a Voz do Brasil.
1: Obras didáticas e literárias na palma da mão. É o Programa Nacional do Livro e do Material Didático Digital.
2: Saiba agora como acessar livros da rede pública pela internet.
4: Uma plataforma permite que professores e estudantes da rede pública de ensino acessem livros em formato digital. O catálogo reúne obras didáticas e literárias e abrange desde os anos iniciais do ensino fundamental até o ensino médio. Como destacou Fernanda Pacobaíba, presidente do Fundo Nacional de Desenvolvimento da Educação.
8: Hoje, o nosso PNLD Digital reúne um acervo com mais de 2.800 obras, entre os livros didáticos e literários de diferentes etapas da educação básica. O leitor digital também conta com recursos de acessibilidade e personalização, como ajuste de contraste, espaçamento e navegação.
4: A avaliação das obras é realizada por professores especialistas do Banco de Avaliadores do Programa Nacional do Livro e do Material Didático, selecionados por uma comissão técnica. Os materiais didáticos de cada etapa de ensino se renovam a cada 4 anos. O acesso à plataforma pode ser feito pelo endereço pnld.fnde.gov.br com login realizado via gov.br. Reportagem Natália Koslick.
1: Na segunda-feira, começa a campanha de multivacinação para crianças e adolescentes menores de 15 anos.
2: Pais e responsáveis devem levar os jovens até a unidade básica de saúde para atualizar a caderneta de vacinação.
1: E atenção para quem mora nas cidades de São Paulo, Guarulhos e São Bernardo do Campo.
2: O Ministério da Saúde recomenda que os habitantes dessas cidades, com idade entre 0 e 59 anos, tomem vacina contra sarampo.
1: Até o dia 28 de julho, o Brasil confirmou 17 casos de sarampo nesses municípios de São Paulo. E a melhor forma de prevenir a doença é a imunização. Confira na reportagem de Pablo Mundim.
9: O sarampo é uma doença causada por um vírus e transmitida pelo ar. Os primeiros sintomas costumam ser febre alta, tosse, coriza, olhos avermelhados e mal-estar. Depois de alguns dias, aparecem manchas vermelhas que começam no rosto e se espalham pelo corpo, como explica o Dr. Tiago Cavalcante, médico de família.
10: Ele é um dos agentes mais contagiosos, porque geralmente uma pessoa que tem um vírus no seu organismo tem a capacidade de transmitir para até 18 pessoas ao seu redor. E o vírus pode ficar até 2 horas no ambiente ali circulando, né? Então isso ainda aumenta ainda mais a chance de ocorrer a transmissão. E basicamente os sintomas assim, lembra muito um quadro gripal. Aí logo depois, poucos dias obviamente, surgem as manchas vermelhas pelo corpo.
9: Mesmo com a eliminação da circulação contínua do vírus no Brasil, novos casos ainda podem surgir quando o sarampo é trazido de outros países. Por isso, especialistas reforçam que manter a vacinação em dia continua sendo a forma mais eficaz de evitar novos surtos. A vacina contra o sarampo é oferecida gratuitamente pelo SUS e faz parte do calendário nacional de vacinação. Na rotina, as crianças recebem 2 doses, aos 12 e aos 15 meses de idade. Em situações de circulação do vírus, como ocorre atualmente nas cidades paulistas de Guarulhos, São Bernardo do Campo e São Paulo, a recomendação do Ministério da Saúde é a oferta da vacinação contra sarampo para todas as pessoas de 6 meses a 59 anos de idade, de forma indiscriminada, que moram nesses municípios. O Dr. Tiago Cavalcante reforça que a vacinação é fundamental para combater o vírus.
10: A ideia, fazer até um comparativo, por exemplo, com incêndio, né? É que não surja a faísca que vai acender aquele incêndio. Então, por exemplo, se a população da cidade estiver vacinada, o vírus chega, pode até chegar, mas ele não encontra quem infectar, porque o nosso organismo, né, vai estar ali com a barreira de proteção bem ativa. E o vírus morre ali. E é o que a gente chama até da imunidade coletiva, da imunidade de rebanho.
9: O sarampo pode ainda causar complicações graves, como pneumonia, inflamação no cérebro e até levar à morte, principalmente em crianças pequenas e pessoas com baixa imunidade. Quem não sabe se recebeu todas as doses pode procurar uma unidade básica de saúde para verificar a caderneta de vacinação. Reportagem Pablo Mundim.
2: Quem se inscreveu no FIES já pode checar se conseguiu o financiamento estudantil.
1: Prazo para confirmar as informações vai até a semana que vem.
2: E quem não foi selecionado já está na lista de espera para aguardar as próximas chamadas.
11: Nesta edição do FIES, o Fundo de Financiamento Estudantil, foram disponibilizadas 75 mil vagas em mais de 1.200 instituições de ensino. Com os resultados divulgados nesta quinta-feira, os pré-selecionados já podem completar as informações de suas inscrições até a próxima terça-feira, 4 de agosto. Quem não foi selecionado vai automaticamente para a lista de espera. E as novas chamadas serão realizadas entre 7 de agosto a 24 de setembro. O FIES concede financiamento a estudantes de graduação em instituições privadas que aderirem ao programa e que tenham avaliação positiva no Sistema Nacional de Avaliação da Educação Superior. Os estudantes podem conferir se foram selecionados no endereço acessounico.mec.gov.br/FIES. E para complementar as informações, acessar FIES Seleção, sem cedilha e tio, aluno.mec.gov.br. Edinaldo Júnior para a Voz do Brasil.
1: Atenção, candidatos do Concurso Público Nacional Unificado, CNPU 2.
2: O Ministério da Gestão, Inovação e Serviços Públicos publicou no Diário Oficial da União de hoje nova classificação para recompor vagas remanescentes, não preenchidas e provimento de vagas adicionais.
1: Ao todo, são 702 pessoas classificadas, sendo 242 em vagas remanescentes e 460 em vagas adicionais.
2: Os convocados abrangem o INSS e o Ministério da Gestão e da Inovação e Serviços Públicos.
1: Os classificados devem acompanhar as próximas publicações para consultar procedimentos, prazos e orientações das próximas etapas do concurso.
2: Para saber mais, acesse gov.br/gestão/fique-por-dentro.
1: Ter documentos importantes na palma da mão facilita a vida de milhões de brasileiros e evita deslocamentos desnecessários.
2: Pela conta gov.br é possível acessar gratuitamente certidões e comprovantes usados para solicitar benefícios sociais, participar de concursos públicos e resolver diversas pendências de forma rápida e digital.
12: Você que tem a conta gov.br não precisa sair de casa para pegar uma série de documentos. Vários deles são muito importantes, por exemplo, para pedir o Bolsa Família, o Benefício de Prestação Continuada, BPC, a Tarifa Social de Energia Elétrica, para acessar o Minha Casa Minha Vida e outras políticas públicas federais. São mais de 10 certidões disponíveis para você baixar de graça pelo seu celular, tablet ou computador. Uma delas é a Certidão do Cadastro Único, que é essencial para o Bolsa Família, a isenção de taxas em concursos públicos e a carteira do idoso. No GovBR você ainda pode baixar a certidão da pessoa com deficiência, documento fundamental para o sistema de cotas nas universidades, escolas técnicas e empresas. Essa certidão também é exigida para a pessoa com deficiência pedir o BPC. Se você pretende se inscrever num concurso público, vai precisar da certidão de quitação eleitoral. Ela está entre as que podem ser baixadas na plataforma GovBR. Também é possível pegar a Carteira Nacional de Vacinação, o Cartão Nacional de Saúde, o Certificado de Antecedentes Criminais, a Certidão de Situação Cadastral do CPF e do CNPJ. Nessa mesma lista estão disponíveis as certidões negativas de débito da pessoa física, pessoa jurídica e do imóvel rural. Para acessar os documentos, você entra no aplicativo GovBR ou no site gov.br e clica em Atalhos GovBR. Depois, é só olhar a lista de certidões e baixar a que estiver precisando. Reportagem Carlos Oliveira.
1: O CN CNPJs, que até hoje tinham apenas números, agora também poderão ter letras.
2: O primeiro CNPJ alfanumérico foi emitido hoje.
1: A ideia é garantir a continuidade das combinações no país.
13: O CNPJ, que identifica empresas, organizações e instituições, está de cara nova. Agora, pode conter também letras e não apenas números. É o chamado formato alfanumérico. A Receita Federal emitiu o primeiro CNPJ desse tipo, com letras e números, nesta sexta-feira. Um novo padrão amplia a capacidade de inscrições nos próximos anos e não impacta os CNPJs já existentes, que continuam válidos. O modelo alfanumérico também não altera os direitos, obrigações ou a situação cadastral das pessoas jurídicas já existentes. Novos CNPJs ainda podem ser emitidos apenas com números, já que o limite do sistema ainda não foi esgotado. Empresas que usam CNPJ em seus processos devem verificar se os sistemas estão preparados para receber e validar códigos alfanuméricos. A Receita Federal informou que a emissão de CNPJs neste modelo será gradual e que vai acompanhar a transição. Graziela Mendonça para a Voz do Brasil.
2: Amanhã é dia do cordelista. Você conhece essa arte brasileira?
1: A literatura de cordel faz parte da identidade cultural e carrega histórias, tradições e saberes populares passados de geração em geração.
2: Um projeto lançado no Ceará tem o objetivo de fortalecer a preservação e a difusão dessa manifestação artística por meio de atividades de formação, pesquisa e valorização de cordelistas e xilógrafos.
1: Vamos conhecer mais na reportagem de Graziele Bezerra.
14: O trabalho de um artista popular atraiu a atenção do professor Alex Canuto de Melo para o cordel. Mas o sangue nordestino também teve voz no nascimento de Sabiá Canuto, filho de maranhense com piauiense, neto de sanfoneiro, que além de professor, é poeta e cordelista.
15: Então eu fiquei encantado naquele momento, conhecendo o mestre do pife com o cordel.
16: É galinha, pato, peru, pavão, em avestruz, e lá vai eu, fui! De avô pra neto, simbora!
15: Ele me instigou a buscar me enveredar nesse caminho da poesia popular, do cordel, e achar o meu caminho também a partir daí.
14: A literatura de cordel é considerada bem cultural imaterial pelo Instituto do Patrimônio Histórico e Artístico Nacional, IFAM, desde 2018. O nome cordel vem dos cordões ou barbantes, onde os folhetos ficavam pendurados para serem vendidos em feiras. Essa expressão artística teve forte expansão no Nordeste do Brasil, a partir do final do século XIX. Poesia rimada, métrica perfeita. Para o professor Sabiá, um saber que precisa ser conhecido e preservado.
15: Então, através desse brinquedo que é o cordel e essa diversão, né? E você poder declamar, por exemplo, admiro o pica-pau no galho do angico, passo o dia inteiro, taco, taco, tico, tico, não sente dor de cabeça nem quebra a ponta do bico. Então, sem dúvida nenhuma, a gente precisa ampliar ainda mais esses acessos à literatura de cordel, né, a essa disseminação dessa cultura, né, a valorização dessa cultura.
14: Um projeto chamado Escola Brasileira de Literatura de Cordel e Xilogravura, lançado em Juazeiro do Norte, quer promover e valorizar ainda mais essa manifestação cultural. Para isso, a iniciativa do Ministério da Cultura, em parceria com as universidades regional e federal do Cariri, no Ceará, prevê atividades como seminários, oficinas, tratamento de acervos e apresentação de cantadores, poetas e xilógrafos, como explica Fanca Santos, coordenadora do projeto.
17: Serão aulas e espetáculos, nós teremos um congresso internacional de acervos muito importante, o tratamento técnico de todo um acervo que já está na UFCA, de Pedro Bandeira, Renato Casimiro, meu próprio acervo, entre outros, e vamos lançar uma linha de moda da Xilo, né, pensando na economia criativa.
14: As atividades devem acontecer até maio de 2027. A programação e informações sobre como participar serão divulgadas no perfil do Instagram, @escolabr de cordel e xilogravura. Reportagem Graziele Bezerra.
2: Mais do que museus, pontos de memória são espaços criados por comunidades para contar e guardar a sua própria história.
1: Essas iniciativas podem ser certificadas e habilitadas para obtenção de apoios, financiamentos e parcerias.
2: A certificação como ponto de memória é uma titulação concedida pelo IBRAM, o Instituto Brasileiro de Museus.
18: A 40 quilômetros de Brasília, o Centro Histórico de Planaltina reúne casarões, praças e a Igrejinha de São Sebastião. Há também um museu histórico, onde é possível conhecer objetos e o modo de viver dos habitantes do final do século XIX. Todo o centro relembra a história do município, que antes de ser incorporado ao DF, pertencia a Goiás e já era um núcleo urbano mesmo antes da vinda da capital para o centro do país. Simone Macedo, presidente e fundadora da Associação dos Amigos do Centro Histórico de Planaltina, detalha o que é possível encontrar no local.
19: Além dele contar a história até os dias de hoje, Planaltina DF, ele tem também as atividades artísticas, como montagem de exposições e também um dos principais eventos de arte contemporânea fora do eixo Brasília, né? É um ponto para que você chegue e viva o local como uma casa da época, né?
18: O Centro Histórico de Planaltina é considerado um ponto de memória, ou seja, uma iniciativa reconhecida por preservar e valorizar a história, a cultura e as memórias de um território ou grupo social. Raquel Teixeira, coordenadora de Museologia Social do IBRAM, explica qual o diferencial desses espaços.
20: Diferentemente de um museu tradicional, que tem a sua atuação baseada naquele tripé edifício, coleção ou acervo, né, e público, os pontos de memória desenvolvem processos museológicos que são baseados na relação território, memória e comunidade. Então a gente está falando de uma gama aí de processos museológicos que se dão fora dos ambientes museais tradicionalmente reconhecidos, né? São experiências que elas nascem do próprio protagonismo da comunidade.
18: Para um lugar ser reconhecido como ponto de memória, é preciso provar que a entidade responsável desenvolve programas, projetos e ações de museologia de caráter social. Com a certificação, o ponto de memória passa a estar apto a participar de políticas e instrumentos previstos para esse tipo de iniciativa, como explica Raquel Teixeira, do IBRAM.
20: Que pode favorecer a participação em editais, em parcerias com instituições públicas e privadas. É claro, observadas as regras específicas de cada um desses instrumentos, né? E é também uma ferramenta importante para que os pontos de memória possam se conhecer uns aos outros e, a partir daí, desenvolverem ações conjuntas, em parceria, fazerem cooperações.
18: Por meio de uma plataforma online, é possível cadastrar um projeto para certificação e acompanhar o processo desde a etapa de inscrição. E a população pode ter informações detalhadas sobre o histórico de atuação de cada um desses locais. O endereço é pontosdememoria.museus.gov.br. Reportagem Márcia Fernandes.
1: O prazo final para atualizar o cadastro destinado à concessão da licença de aquicultor foi prorrogado até 31 de dezembro de 2026.
2: A atividade pode ser realizada em águas marinhas, rios e lagos.
1: Entre as espécies cultivadas estão peixes, camarões, algas, rãs, peixes ornamentais, ostras e mexilhões.
2: A licença permite o trabalho dentro da lei, a comercialização sem riscos de multas e é requisito para obtenção de crédito rural.
1: Quem explica é a secretária nacional de aquicultura do Ministério da Pesca e Aquicultura, Fernanda de Paula.
21: Além de dar segurança jurídica à sua atividade, o RGP Aquicultor, ele facilita a venda do pescado produzido para a indústria de beneficiamento e também para exportação. E como funciona a atualização agora? As nossas superintendências federais de pesca e aquicultura nos estados continuam recebendo, analisando e dando andamento normal aos processos de concessão e renovação da licença. Além disso, as regras relativas ao monitoramento obrigatório da aquicultura e aos trâmites antigos de renovação estão temporariamente suspensas, garantindo um período tranquilo de transição para o produtor.
2: Mais informações na página do Ministério da Pesca em gov.br/mpa.
1: E essas foram as notícias do Governo Federal.
2: Uma realização da Secretaria de Comunicação Social da Presidência da República.
1: Com produção da empresa Brasil de Comunicação.
2: Fique agora com as notícias do Poder Judiciário e do Congresso Nacional. Boa noite, bom fim de semana.
1: A gente volta na segunda-feira. Boa noite.
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22: STF suspende cobrança de mais de 255 milhões de reais em uma disputa judicial entre Petrobras e uma empresa de engenharia. TSE realiza entre 3 e 9 de agosto a primeira edição da Semana Nacional do Sistema Eletrônico de Votação. STJ define que revisão administrativa pode cancelar benefício previdenciário por incapacidade concedido judicialmente. Boa noite, eu sou Marcela Luiza. O Supremo Tribunal Federal suspendeu a cobrança de mais de 255 milhões de reais em uma disputa judicial entre a Petrobras e uma empresa de engenharia. A decisão envolve a forma como o valor da dívida deve ser corrigido. Judite Aragão.
23: A discussão é sobre o índice usado para atualizar o valor da condenação. A empresa FDS Engenharia de Óleo e Gás defendia que a dívida fosse corrigida pelo IPCA, com um acréscimo de juros de 1% ao mês. O Tribunal de Justiça do Rio de Janeiro concordou com esse cálculo. A Petrobras recorreu ao STF. A empresa alegou que a correção deveria ser feita apenas pela taxa Selic, como já definiu o Supremo em outros julgamentos. Com esse critério, o valor da dívida é de 237 milhões e 800 mil reais, quantia que já foi depositada em juízo. A diferença entre os dois cálculos passa de 255 milhões de reais. Ao analisar o caso, o ministro Alexandre de Moraes afirmou que, quando a sentença não define qual índice de correção deve ser usado e apenas faz referência à lei, deve ser aplicada a taxa Selic. O ministro lembrou que a Selic já inclui correção monetária e juros de mora. Por isso, ela não pode ser somada a outros índices. Como a sentença original não estabelecia um índice específico de atualização, Alexandre de Moraes suspendeu o cumprimento da decisão até o julgamento definitivo do processo.
22: Tribunal Superior Eleitoral dá início à primeira edição da Semana Nacional do Sistema Eletrônico de Votação. Na próxima segunda-feira, dia 3 de agosto, o TSE vai abrir a urna eletrônica para estudantes do Centro de Ensino Médio Elefante Branco em Brasília. Juliana Cariri.
24: A atividade vai ser conduzida pelo coordenador de tecnologia eleitoral do TSE, Rafael Azevedo, e pelo ministro substituto do tribunal, Nauê Bernardo Pinheiro de Azevedo. Os dois são ex-alunos da instituição. A iniciativa busca ampliar o conhecimento dos alunos sobre o sistema de votação e também vai abordar temas como assinatura digital, sigilo do voto, fiscalização dos sistemas eleitorais, testes de segurança e as etapas de auditoria.
22: A Justiça do Trabalho reforçou o combate ao assédio eleitoral no ambiente laboral. Agora, sempre que uma ação trabalhista apresentar indícios desse tipo de prática, o juiz deverá comunicar imediatamente o caso ao Ministério Público do Trabalho e ao Ministério Público Eleitoral. Marla Lacerda.
25: A medida foi aprovada pelo Conselho Superior da Justiça do Trabalho e determina que a comunicação seja feita logo após o recebimento da ação, sem depender de pedido das partes. O objetivo é agilizar a atuação dos órgãos responsáveis e fortalecer o combate ao assédio eleitoral, sem interferir no andamento aí do processo trabalhista. A nova resolução também amplia a definição de assédio eleitoral, melhora a identificação dessas ações no sistema da Justiça do Trabalho e reforça o monitoramento andamento dos processos, para garantir mais rapidez e eficiência no acompanhamento dos casos.
22: INSS pode cancelar administrativamente benefícios por incapacidade concedidos por decisão judicial. Esse entendimento foi adotado pelo STJ sob o rito dos recursos repetitivos. Fátima Uchoa.
3: Com a tese fixada pela primeira sessão, juízes e tribunais de todo o país devem adotá-lo em casos com a mesma questão jurídica. Para o STJ, como esses benefícios dependem da permanência da incapacidade do segurado, o INSS tem o dever legal de fazer revisões periódicas para verificar se essa condição continua existindo ou não. O cancelamento somente é válido se forem observadas as garantias do devido processo legal administrativo, com a realização de perícia médica, a notificação do beneficiário e a oportunidade de apresentar defesa antes da interrupção do benefício. O relator foi o ministro Teodoro Silva Santos.
22: 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Uma boa noite e um bom fim de semana.

0: Eu sou Paula Groba.
1: E eu sou Ricardo Nakaoka.
0: E estes são os destaques de hoje do Jornal do Senado, que começa agora.
1: Avança projeto que cria cotas para jovens que deixam abrigos ao completar 18 anos.
0: Sancionada lei que amplia a divulgação do Disque 180 para vítimas de violência.
1: Lideranças indígenas buscam apoio do Senado para a recuperação de áreas degradadas pelo garimpo.
0: Boa noite.
1: Boa noite.
0: Jovens que passaram a infância e a adolescência em abrigos ou casas-lares podem ter mais facilidade para ingressar em universidades e institutos federais.
1: A Comissão de Direitos Humanos do Senado aprovou uma proposta que cria cotas para quem deixa o acolhimento institucional ao completar 18 anos. A reportagem é de Rodrigo Rezende.
2: Um projeto aprovado na Comissão de Direitos Humanos, de autoria do senador Jorge Cajuru, do PSB de Goiás, quer garantir aos jovens que vivem ou viveram nessa situação até os 18 anos, ou seja, não foram adotados e alcançaram maioridade, uma cota nos processos seletivos para o acesso ao ensino superior e às escolas técnicas federais. O relator do projeto, o senador astronauta Marcos Pontes, do PL de São Paulo, afirma que a ideia colabora com a diversidade no meio acadêmico.
3: A proposição realiza a importante missão de conferir oportunidades a pessoas oriundas de acolhimento institucional. Lembrando que acolhimento institucional é diferente de instituições como a Fundação Casa com menores infratores. É outro tipo de público. Ademais, atua para fortalecer a diversidade nos ambientes educacionais brasileiros, garantindo que pessoas com experiências distintas possam receber e compartilhar conhecimentos essenciais para a comunidade acadêmica e para a construção de sociedade mais justa e, portanto, mais equânime.
2: Marcos Pontes incluiu no projeto uma previsão de avaliação a cada 10 anos dessa política de cotas. A proposta segue para análise da Comissão de Educação do Senado.
0: E por falar em educação, um dos principais destaques do primeiro semestre no Senado foi a aprovação do novo Plano Nacional de Educação. A lei estabelece as metas e as diretrizes que vão orientar as políticas públicas para todos os níveis de ensino até 2034.
1: O texto já foi sancionado pela Presidência da República. Repórter Márcio Maturana.
4: Já sancionado pelo Executivo, o novo Plano Nacional de Educação define diretrizes, metas e estratégias até 2034 em todos os níveis, inclusive a educação superior. Entre as metas estão garantir que todas as crianças da educação infantil estejam na escola e que pelo menos 60% das que têm até 3 anos tenham acesso a creches. A relatora da proposta na Comissão de Educação, senadora Tereza Leitão, do PT de Pernambuco, destacou um mecanismo para evitar que as metas fiquem apenas no papel.
5: Este plano tem um diferencial do anterior. Ele tem um monitoramento bienal. A fiscalização, o monitoramento estão previstos para que ele seja um plano para valer.
4: Também foram aprovados a criação da Universidade Federal Indígena, o incentivo ao empreendedorismo no ensino médio, um regime especial para estudantes impedidos de frequentar aulas por saúde, gravidez ou amamentação e a inclusão da educação financeira, fiscal, securitária e previdenciária como tema transversal.
0: O Executivo também sancionou a lei que torna obrigatória a divulgação do serviço 180 para denúncias de violência contra a mulher.
1: Pelo texto, os serviços da Central de Atendimento à Mulher deverão ser obrigatoriamente publicizados em meios de comunicação de massa e em locais de grande circulação. Repórter Ruth Gomes.
6: Pela lei, escolas, hospitais, transportes públicos, órgãos públicos, locais de eventos, além de meios de comunicação, promoverão a divulgação de como vítimas e pessoas que têm conhecimento de que a violência está ocorrendo poderão pedir ajuda. Já o senador Wellington Fagundes, do PL de Mato Grosso, ressaltou a importância de unir forças em prol de salvar vidas, independentemente de espectro político.
7: Um tema que não tem partido, não tem ideologia e não pode mais esperar. Quando o assunto é defender a vida, não existe disputa política. Existe sim o dever de agir.
6: Relatora do projeto na Comissão de Constituição e Justiça, a senadora Mara Gabrilli, do PSD de São Paulo, resgatou o histórico da Central de Atendimento à Mulher. Ela lembrou que o serviço começou prioritariamente como um canal de orientação e, a partir de 2014, passou a registrar denúncias diretas com encaminhamento e acompanhamento junto à rede especializada.
0: Pesquisadores indígenas das regiões Norte e Centro-Oeste visitaram o Senado nesta quinta-feira para participar de uma reunião com consultores legislativos e representantes do portal E-Cidadania na Comissão de Meio Ambiente.
1: Eles querem aumentar a articulação política em prol de projetos de recuperação de áreas degradadas pelo garimpo. A reportagem é de Marcela Diniz.
8: Os pesquisadores indígenas que visitaram o Senado são dos povos Yanomami, Munduruku e Enauenê Naui. Os objetivos da visita foram conhecer mais o Senado e investir na incidência política em busca de apoio a projetos de recuperação ambiental em áreas destruídas pelo garimpo. As lideranças também querem a total desintrusão de seus territórios. O pesquisador Reginaldo Pocho Munduruku explicou que os indígenas precisam do parlamento, inclusive no orçamento, para garantir recursos para ações socioambientais.
9: A gente tem como objetivo de restaurar 106 hectares, né? Dentro do nosso território. A nossa região foi degradada pela garimpo ilegal, né? Então, tudo isso impactou a nossa saúde dos povos indígenas, a vida da flora, né? Como os plantios de palmeiras, açaizeiros, contaminou também o nosso alimento, o peixe, né?
8: Em reunião com consultores do Senado na Comissão de Meio Ambiente, os pesquisadores indígenas ficaram sabendo, por exemplo, da oficina legislativa oferecida pelo E-Cidadania, portal por meio do qual é possível sugerir uma ideia que poderá virar um projeto de lei de verdade. O secretário do colegiado, Ayrton Aragão Júnior, explica que essa ferramenta pode ser útil, por exemplo, nas escolas indígenas.
10: Para aproximar também os jovens indígenas e as lideranças desse processo, dessa possibilidade de participação dentro do E-Cidadania aqui no processo do Senado Federal.
8: Pesquisa da Fiocruz de 2024 mostrou que 94% dos Yanomami de 9 aldeias invadidas por garimpos tinham alto nível de contaminação por mercúrio. Entre os Munduruku, um levantamento deste ano feito com gestantes mostra a contaminação de 97% das mulheres.
0: E os eventos climáticos extremos registrados nos últimos dias no país confirmaram a previsão dos especialistas.
1: Em dois debates realizados no Senado em maio, cientistas alertaram para a força do fenômeno El Niño este ano. Repórter César Mendes.
11: As chuvas intensas no sul e os vendavais no Rio e em São Paulo, registrados no mês de julho, confirmam o alerta dos especialistas de que o El Niño será forte este ano. Para o senador astronauta Marcos Pontes, do PL de São Paulo, é preciso aprimorar a legislação para enfrentar de forma adequada esses fenômenos.
12: Para proteger a população dos eventos que vão acontecer.
11: Segundo o climatologista Carlos Nobre, o El Niño acelera o jato de circulação atmosférica que vem do Pacífico em direção à América do Sul. E vários estudos têm apontado evidências de que o El Niño será muito forte este ano.
13: Esses eventos nos últimos dias de chuvas muito fortes no Rio Grande do Sul, isso é relacionado com o El Niño.
11: O senador Hamilton Mourão, do Republicanos Gaúcho, pediu que o Plano Nacional de Proteção e Defesa Civil determine a realização de simulações anuais nos municípios mais atingidos pelos fenômenos climáticos.
1: Com edição de Paula Groba e trabalhos técnicos de Eliseu Caires, o Jornal do Senado fica por aqui. Acompanhe agora as notícias do Tribunal de Contas da União e da Câmara dos Deputados. Boa noite.
0: Boa noite e um bom fim de semana.
14: Minuto do TCU.
15: O Tribunal de Contas da União apresentou os resultados de um conjunto de auditorias sobre as chamadas transferências especiais, conhecidas como emendas PIX. A fiscalização analisou 100 repasses destinados a 73 municípios e 2 estados, que somaram 198 milhões de reais. O relatório apontou problemas em 82% das transferências examinadas. Entre as principais falhas estão deficiências na prestação de contas, irregularidades em licitações, pagamentos sem comprovação e falta de transparência na aplicação dos recursos. O prejuízo potencial foi estimado em 49 milhões de reais. O tribunal fez recomendações para fortalecer o controle, aumentar a transparência e melhorar a fiscalização das emendas parlamentares. Saiba mais em tcu.gov.br.
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17: Projeto facilita acesso à justiça gratuita para inscritos no Cadastro Único.
18: Parlamentares aprovam benefícios para motoristas com bom histórico.
19: Comissões finalizam análise de proposta que incentiva o voluntariado.
20: Boa noite. Câmara finaliza a votação de projeto que incentiva voluntariado. Acompanhe os detalhes com a repórter Maria Neves.
21: Aprovado na Comissão de Constituição e Justiça da Câmara dos Deputados, projeto que estimula a atuação de jovens como voluntários em instituições de acolhimento de pessoas idosas com deficiência e crianças na primeira infância. A proposta determina ainda que os jovens voluntários também terão acesso a serviços de acolhimento durante o período de atuação. As regras serão definidas na regulamentação da lei. A relatora, a deputada Laura Carneiro, do PSD do Rio de Janeiro, explica que a medida representa mais um incentivo para aproximar jovens de pessoas idosas e com deficiência em instituições de acolhimento.
22: É uma tentativa de unir jovens com pessoas idosas e com pessoas com deficiência. Então, esse jovem, né, que está no serviço voluntário, vai ser habilitado para trabalhar nos abrigos, enfim, nas áreas de recebimento, que são de acolhimento, tanto de pessoas com deficiência como de idosos.
21: Ao apresentar o projeto, o deputado Roberto de Lucena, do Republicanos de São Paulo, argumentou que os jovens têm interesse em ingressar no mercado de trabalho e na universidade. Para ele, o Estado, ao valorizar o trabalho social e voluntário, estimula o acesso desses jovens tanto à vida acadêmica quanto ao mercado de trabalho, além de estimular o exercício da cidadania. A deputada Laura Carneiro promoveu pequenos ajustes no texto. O principal deles é uma mudança para assegurar que a participação no voluntariado não seja uma condição obrigatória para o acesso do jovem a serviço de acolhimento social. Segundo a parlamentar, a alteração é necessária para preservar a gratuidade da assistência prevista em lei. Da Rádio Câmara de Brasília, Maria Neves.
16: Trabalho.
23: O projeto que amplia reconhecimento de profissionais da radiologia deu mais um passo na Câmara. Saiba mais com a repórter Sofia Peçanha.
24: A Comissão de Constituição e Justiça aprovou o projeto que atualiza a regulamentação das profissões de técnico e tecnólogo em radiologia e de bacharel em ciências radiológicas. A proposta, já aprovada pelo Senado, altera a lei que regula o exercício das profissões da área desde 1985. Entre as mudanças está o reconhecimento formal das categorias de bacharel, tecnólogo e técnico em radiologia, além da ampliação das áreas de atuação profissional. O texto busca adequar a legislação às novas tecnologias utilizadas em exames e tratamentos de saúde, além de atividades industriais e de segurança que utilizam radiação. O projeto já havia sido aprovado pela Comissão de Saúde. Na reunião, o relator, o deputado Ricardo Silva, do PSD de São Paulo, destacou a importância desses profissionais para o funcionamento dos serviços de saúde.
25: Eles buscam beneficiar os profissionais técnicos em radiologia, os quais têm atuação relevante nos serviços de saúde, principalmente na produção de exames radiológicos indispensáveis ao diagnóstico de patologias.
24: Além de atualizar as regras para o exercício da profissão, o texto determina quem pode obter registro nos conselhos regionais de técnicos em radiologia, estabelece regras para a supervisão das técnicas radiológicas e reforça exigências relacionadas à proteção radiológica e à segurança dos trabalhadores e usuários dos serviços. Na prática, a proposta busca dar mais segurança jurídica aos profissionais ao definir quem pode atuar em cada atividade e quais são as responsabilidades de cada função. Durante a votação na Comissão de Constituição e Justiça, a deputada Érica Cocai, do PT do Distrito Federal, defendeu a proposta, afirmando que uma das principais mudanças é o reconhecimento dos tecnólogos em radiologia na legislação.
26: E por fim dizer que nós temos uma legislação que é uma legislação antiga, que não previa o tecnólogo, e tecnólogo agora vai poder fazer concurso público. tecnólogo vai poder adentrar na saúde como tecnólogo. Portanto, é um reconhecimento.
24: Como a proposta que atualiza a regulamentação dos profissionais das técnicas radiológicas sofreu alterações durante sua análise na Câmara, ela retorna agora ao Senado para análise dessas modificações. Da Rádio Câmara de Brasília, Sofia Peçanha.
2: Justiça.
3: Inscritos no Cadastro Único para Programas Sociais, o CadÚnico, poderão ter acesso facilitado à justiça gratuita. A repórter Silvia Munhato tem os detalhes.
4: A Câmara aprovou o projeto que prevê a concessão de justiça gratuita de maneira imediata a quem estiver inscrito no Cadastro Único para Programas Sociais, o CadÚnico. A autora do projeto, a deputada Maria do Rosário, do PT do Rio Grande do Sul, diz que a mudança tem o objetivo de facilitar o acesso à justiça, evitando que a pessoa tem que comprovar novamente que tem baixa renda.
5: Se o judiciário reconhecer o CadÚnico, essa pessoa que passou pelo Centro de Referência e Assistência Social, pelo CRAS e que está no CadÚnico, quando chegar no judiciário, o judiciário vai ter uma economia processual muito grande. Ele não precisa mais revisar documentos sobre a situação econômica da família.
4: Segundo a deputada, quem não estiver no CadÚnico, mas atender aos critérios atuais de vulnerabilidade adotados pela Justiça, continuaria tendo que fazer a comprovação de renda. A proposta que permite aos inscritos no CadÚnico acessar a justiça gratuita sem a necessidade de comprovação de renda seguirá agora para a análise do Senado. Da Rádio Câmara de Brasília, Silvia Munhato.
2: Transportes.
23: Comissão aprova projeto que estabelece benefícios para motoristas com bom histórico. A repórter Júlia Lopes nos conta quais são.
6: Motoristas profissionais com bom histórico no trânsito poderão receber benefícios se estiverem inscritos no Registro Nacional Positivo de Condutores. A proposta do deputado Duda Ramos, do Podemos de Roraima, foi aprovada na Comissão de Viação e Transportes da Câmara dos Deputados. O Registro Nacional Positivo de Condutores é voltado ao cadastro de motoristas que não cometeram infrações de trânsito nos últimos 12 meses. Com a nova proposta, passa a constar no sistema dados como ausência de infrações gravíssimas, participação em cursos de direção defensiva e histórico de condução sem acidentes. O relator do projeto, deputado Ricardo Aires, do Republicanos do Tocantins, explica que motoristas profissionais são aqueles que exercem atividades econômicas, como motoristas de aplicativo e caminhoneiros. Para ele, a medida beneficia não apenas os condutores, mas também os consumidores.
7: Esse projeto é importante por dois significados. Primeiro, porque ele vai, de um lado, prestigiar e demonstrar o motorista que tem boas práticas de trânsito e, por outro lado, também oferecer para a população, principalmente as pessoas que dependem desse tipo de serviço, aqueles melhores motoristas para que eles sejam contratados ou premiados na sua atividade econômica.
6: No texto, os benefícios concedidos aos condutores incluem redução no valor de seguros de veículos, acesso prioritário a vagas de emprego e condições diferenciadas em financiamentos e locações de veículos. O projeto, que busca conceder vantagens a motoristas profissionais inscritos no Registro Nacional Positivo de Condutores, inclui a medida no Código de Trânsito Brasileiro e segue agora para análise na Comissão de Finanças e Tributação. Da Rádio Câmara de Brasília, Júlia Lopes.
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2: Desenvolvimento Regional.
3: A Comissão de Desenvolvimento Urbano aprovou o uso de royalties do petróleo para financiar a tarifa zero no transporte urbano. A repórter Fabielle Pires nos conta como deve funcionar.
9: Quando o petróleo é extraído, uma parte da riqueza gerada retorna para os cofres públicos. São os royalties, recursos que podem ser usados para financiar serviços e investimentos em benefício à população. A Comissão de Desenvolvimento Urbano da Câmara dos Deputados aprovou uma proposta que destina parte dos royalties para a gratuidade nos transportes públicos do Brasil. A iniciativa é conhecida como Tarifa Zero e deve facilitar o transporte público e a mobilidade urbana. Ao apresentar o projeto, o deputado Gilmar Tato, do PT de São Paulo, defendeu que a Tarifa Zero contribui para a redução da desigualdade social, melhora a qualidade de vida nas cidades e incentiva o uso do transporte coletivo. O relator da proposta, deputado Hildo Rocha, do MDB do Maranhão, defendeu que a mudança na lei dos royalties não trará prejuízos.
0: Não vai aumentar o preço de combustível e também não vai diminuir o rendimento das empresas. E vai resolver um grave problema que existe. Porque no momento em que tivermos a tarifa zero de transporte público, as empresas que estiverem trabalhando, seja ela da iniciativa privada, uma concessionária ou uma empresa estatal, vai ter o dinheiro certinho lá todo mês, a tarifa atualizada, para que eles possam fazer um bom transporte público.
9: O projeto que destina parte dos recursos dos royalties de petróleo para a tarifa zero de transporte público segue para análise da Comissão de Viação e Transportes. Da Rádio Câmara de Brasília, Fabielle Pires.
1: Educação.
8: Comissão de Educação aprova projeto de estímulo à integração entre empresas de pequeno porte e ensino profissionalizante. A reportagem é de Maria Neves.
21: A Comissão de Educação da Câmara aprovou o projeto do deputado Júnior Mano, do PSB do Ceará, que busca

0: E empresas de pequeno porte são as que mais empregam no país, mas também são as que encontram maior dificuldade para a contratação de mão de obra qualificada.
1: A gente tem mão de obra específica escassa, que com esse projeto a gente vai ajudar a superar esse obstáculo. A gente está falando de mais profissionalização, que é a vontade dos estudantes. A gente está criando facilidade entre as instituições de ensino, públicas e privadas, para que tenha uma maior interação com o mercado de trabalho.
0: De acordo com o levantamento do SEBRAE, em 2025, as micro e pequenas empresas respondiam por cerca de 97% dos negócios ativos no país, com quase 22 milhões de empreendimentos que seriam responsáveis por 26,5% do Produto Interno Bruto Nacional. Além disso, o estudo aponta que 7 em cada 10 novos empregos formais do país estão nas empresas de micro e pequeno porte. Luiz Lima reforça que quando a educação profissional está em sintonia com as necessidades dessas empresas e articulada com programas de apoio ao empreendedorismo juvenil, há consequências positivas na formação e na integração com o mercado de trabalho. Além da criação do cadastro de vagas em micro e pequenas empresas, a proposta determina que o poder público estimule a abertura de negócios e a formalização de empresas de pequeno porte. A medida ainda prevê a oferta de apoio especial para jovens empreendedores. A proposta ainda será analisada pela Comissão de Constituição e Justiça antes de poder seguir para o Senado. Da Rádio Câmara de Brasília, Maria Neves.
2: Saúde.
3: Comissão de Educação aprova diretrizes para parto humanizado no SUS. A repórter Sofia Peçanha explica como ficou a proposta.
4: A Comissão de Educação da Câmara dos Deputados aprovou o projeto que estabelece diretrizes para tornar mais humanizado o atendimento às mulheres durante a gestação, o parto, o nascimento do bebê e o pós-parto no Sistema Único de Saúde, o SUS. Durante a votação, a comissão alterou o projeto. Em vez de apenas modificar a Lei Orgânica da Saúde para incluir regras específicas sobre o parto humanizado, o novo texto passou a reunir um conjunto mais amplo de diretrizes para atenção à gestação, ao parto, ao nascimento e ao puerpério no SUS. O projeto original previa obrigações mais diretas para o serviço de saúde, com foco na garantia de condições para o parto humanizado e na presença de acompanhante. Já o novo texto amplia esse alcance e passa a organizar princípios gerais de atendimento, com ênfase na autonomia da mulher e na estruturação da rede de atenção materna e neonatal, como ressaltou a relatora da proposta, a deputada Didice da Mata, do PSB da Bahia.
5: Portanto, esse projeto ele sintetiza uma contribuição, uma preocupação de deputados homens e deputadas mulheres de diversos partidos. E esta é a riqueza dele. Nós estabelecemos diretrizes que visam humanizar a relação do parto, portanto, da mulher, da parturiente, com os médicos e profissionais que integram aquele momento de sua vida.
4: Entre as medidas previstas estão a garantia da presença de acompanhante escolhido pela gestante durante todo o atendimento, a possibilidade de apoio de doula, o fortalecimento da atuação de enfermeiras obstétricas, obstetrizes e parteiras tradicionais, além da ampliação do acesso à anestesia obstétrica, conforme protocolos do Sistema Único de Saúde. Segundo a relatora, a humanização do atendimento depende da qualificação permanente dos profissionais de saúde e da construção de ambientes mais acolhedores e seguros para mulheres e recém-nascidos.
5: Então, esse é um momento especial na vida da mulher, na vida de uma família, com consequências para o resto da sua vida, né, de um parto bem realizado, confortável, e por isso mesmo, ele merece uma série de orientações que foram aqui definidas.
4: O texto final também reuniu contribuições de 57 projetos que estavam sendo analisados em conjunto e que também tratam do atendimento neonatal. Agora, a proposta segue para análise da Comissão de Saúde. Da Rádio Câmara de Brasília, Sofia Peçanha.
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1: Comissão aprova projeto que busca evitar cobrança de imposto sobre imposto. A repórter Silvia Munhato explica a questão.
2: A Comissão de Finanças e Tributação da Câmara aprovou proposta que proíbe incluir imposto na base de cálculo do próprio imposto em qualquer esfera de governo. A mudança também foi aprovada na reforma tributária em 2023, no processo de eliminação do ICMS, PIS, COFINS, IPI e ISS. Os novos tributos da reforma, o imposto sobre bens e serviços e a contribuição sobre bens e serviços, serão cobrados apenas no consumo de produtos e serviços, o que garante a não incidência de tributos durante a sua elaboração ou fabricação. O relator, deputado Kim Kataguiri, do Missão de São Paulo, afirma que a cobrança de imposto sobre imposto é uma anomalia brasileira.
3: Então a gente está vedando isso, impedindo que isso aconteça em qualquer estado, município ou mesmo no âmbito da União, porque de fato é uma anomalia que a gente tem no sistema tributário brasileiro, não à toa isso impede tanto investimento aqui no Brasil, principalmente no setor produtivo.
2: A proposta será analisada agora pela Comissão de Constituição e Justiça, antes de seguir para o plenário. Da Rádio Câmara de Brasília, Silvia Munhato.
4: Últimas notícias.
5: Rodrigo de Castro, do União de Minas Gerais, comemora a aprovação na Comissão de Constituição e Justiça de proposta de emenda à Constituição que limita a alíquota do IPVA a 1%. Relator da matéria, o deputado explica que o objetivo é reduzir a carga sobre os consumidores.
6: Ela visa beneficiar o consumidor brasileiro, que hoje paga até 4%, em alguns estados 4,5%, e que passará a pagar no máximo 1%. Então, por exemplo, em Minas Gerais, no meu estado, vai haver, que cobra 4%, vai haver uma diminuição de 75% do valor do IPVA. Ela tramitou de maneira recorde na Câmara, na CCJ, e foi aprovada de maneira unânime, ou seja, os deputados da CCJ...
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